949, excepcionalmente para a internet. Só para te contar, Interativa na Pecuária, junto com Sicoobi, Crediadag, Pistratos, Show News, Multieventos, Sunships, JBL e Fujioka Distribuidor. Como é que tá essa terça-feira por aí? Tá em casa, tá no trabalho, tá ouvindo e assistindo todos os videoclipes que vai rolando? Já tem o Top 10, a gente volta pro rádio junto com a internet. Joe and the Off Begin aqui nos 949, a gente segue.

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Bora!

0: Swim, direto aqui da Pecuária, você tá curtindo o Top 10. Teve ainda Grace Abrams com That's So True na posição de número 8. O BTS tá na posição de número 7. Teve também aqui o Justin Bieber, que foi o pedido do Instagram. E a gente começou com o Miley Smith, posição de número 9. Aliás, né, teve também o Louis Tomlinson aí sim, na posição de número 10, enquanto o Miley Smith ficou na posição de número 9. Tá faltando o quê? Aquele som nacional.
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0: Esse você conhece. Bora curtir junto, Cogumelo Plutão. Esperando na janela. Bem marcante lá nos anos 2000. Bem na janela. Batendo a porta dos anos 2000. Canta junto, vai.

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3: Novidade da semana é a Shakirinha. Burna Boy, Tai Tai. Tema da Copa. Copa tá

0: Post Malone, junto com Morgan Wallen, I had so help, some help. Oh, deixa eu te falar uma coisa, eu fiquei imaginando aqui, pecuária, a gente tá aqui direto no recinto da pecuária. Imagine, esse ano que vem, vai que cola aí, né, da organização trazer um Post Malone, cabe bem, né, country, sertanejo, vai bem. Tem Impala, veio também aqui com Dracula na posição de número 6, Shakira com Burna Boy, foi a novidade, eu curti muito essa novidade, que é o tema da Copa 2026.
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0: Vamos, Jordana, pedindo aqui o som da Britney Spears pra relembrar, recordar 2007, anos 2000. 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

0: E aí, Sam Fender, que Olivia Jean vem na primeira posição desta edição, direto da pecuária do Top 10. Bruno Mars, Adjust Mike, posição de número 2. Você curtiu aí o Shabuzi com a Song da posição de número 3? Posição de número 4, Alex Warren, Kim Ordinary. Esse Top 10 hoje foi incrível, com várias surpresas. Bora pro clássico?
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0: Kiss Me, você vai curtir do início ao fim, vai.

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0: 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É hora de dar o play. Bora curtir aqui o Sonic and the Weekend.
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0: Deus!
1: Taylor Swift com Opa Light aqui nos 949 na Interativa. Deixa eu te falar uma coisa. Quinta-feira já voltam os shows e isso tá aberto todos os dias. Tem muitas famílias que vêm durante o dia, né? Tem negociações que rolam. Os gados que estão aqui, né? Vacas, bois, tudo isso dentro do recinto. 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Tamo aqui direto da pecuária, Imob. Eu vou rolar agora, manda Alanis Morissette. Essa é de que ano? Eu adoro. 1995. É uma hora, é nenhum intervalo.

aqui na Interativa. Reta final do Bônus, uma hora sem nenhum intervalo. Secure, Dangerous Lover. É novidade. E aí, o que você acha desse som? Vamos curtir ele, eu vou te falar o que eu achei. Tô ouvindo pela primeira vez.

0: curtiu, mora sem nenhum intervalo, direto aqui da Pecuária. É hora de me despedir antes, só avisar pra rapaziada que vai vir na Pecuária a partir de quinta-feira, vai ter show. Mas se você quiser vir durante o dia aí, até as 18 horas você consegue entrar, não precisa de ingresso, né? Antes dos shows, ou seja, ainda amanhã. E também no sábado e domingo, quando você vem durante o dia, você consegue entrar sem nenhum problema. Agora, pros dias de shows, horários de shows, você precisa ir lá no bilheteria, né, minha bilheteria, para conseguir o seu ingresso. Inclusive, alguns dias já estão esgotados aí pros shows que vão rolar. 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Amanhã tô de volta a partir das 8, direto aqui da Pecuária. Vem aí o Insônia.
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4: Salve, salve, um ótimo dia pra você que tá acordando agora, pra você que tá se preparando pra ir pra escola, pra você que tá indo pro trabalho. Seja bem-vindo aqui aos 949 da Interativa, sou o DJ Henrique Amaral, hoje quarta-feira, dia 20 de maio. A partir de agora você já sabe, aquele encontro diário que temos nas manhãs da Interativa com os melhores clássicos, estou falando dele, o Inesquecíveis aqui na Interativa, muito flashback e também informação, já já tenho falando sério. Hoje vou começar com o som de 1997, de um cara que tá muito enrolado lá nos Estados Unidos, ele que já teve vários nomes artísticos, começou como Puff Daddy, depois virou Diddy, depois virou P. Diddy e voltou a ser Puff Daddy. I'll Be Missing You, abrindo Inesquecíveis.
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1: Clássica do grunge, estou falando do Pearl Jam com Black, David Bowie com Let's Dance e muito mais na primeira sequência aqui do Inesquecíveis. Agora vai de uma balada muito, muito romântica que fez muito sucesso nos anos 80, precisamente 1987. Se eu não tiver enganado, fez parte de filme também. E no vocal, o ex-ator, né, falecido, já nos deixou, Patrick Swayze com She's Like the Wind.
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1: Diva! Falar o que de diva, né? Não tem muito o que falar, simplesmente é curtir, idolatrar. Estou falando de Tina Turner, We Don't Need Another Hero. Teve também o som de 10,000 Maniacs. Segue aqui o Inesquecíveis nesta quarta-feira, agora com Backstreet Boys.
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11: Hablando en serio por la radio interactiva, buen día, se bienvenido.
12: Bom dia, jornalista, Pop Costanita doido pra aí, véi.
13: Bom dia, José Luiz, bora começar a quarta-feira, hoje, 20 de maio de 2026, meu velho, bora nessa.
11: Bora nessa, são 6 horas em ponto, a gente começa com a previsão do tempo de acordo com a Clima Tempo. Para hoje, em Goiânia, máxima 30, mínima 19 graus, 19 graus. Sol com muitas nuvens durante o dia e períodos de céu nublado. Noite com muitas nuvens. Este é o resumo da ópera para hoje em Goiânia. Ventos chegando a 4 km por hora. O sol nasce às 6h34, daqui 33 minutos, e se põe às 17h52. Nada de chuva. Estamos na lua nova. E neste momento, de acordo com outro aplicativo, a temperature em Goiânia é de 20 graus. Então, um pouquinho mais frio do que ontem? Talvez. Ou a mesma coisa. Ou então a mesma, lo mismo de ayer. Agora são 6h01. Vamos lá com as principais notícias do dia. Pablo, antes da gente começar aqui, sério, quero brincar, quero fazer uma brincadeira com você e com os nossos ouvintes. Ontem, diante de mais uma declaração assim constrangida, insegura, com gags, né, gaguejando, do senador Flávio Bolsonaro, tentando demonstrar ali confiança e tal, que ele quer mostrar a verdade, que não tem nada a temer, que não fez nada de errado. Naquela, diante daquela patética assunção de culpa dele, de que realmente eu me encontrei com o Vorcaro depois que ele tinha sido preso pela primeira vez, que ele já estava com tornozeleira eletrônica. Na verdade, ele se encontrou com um preso, né, que estava em prisão domiciliar. Realmente eu encontrei com ele, mas foi para terminar tudo, viu? Foi para dar um basta naquilo. Foi para acabar logo com aquilo e tal. Porque se eu soubesse que o negócio era tão sério assim e tal, teria procurado outro patrocinador. Diante de mais uma desmentida dele para ele mesmo, diante de argumentos tão frágeis, eu me lembrei daquela história do Bill Clinton, que disseram, já fumou maconha, e como ele não tinha mais como desmentir. Não, ele falou, que tinha fumado, mas não tinha tragado. Não, tipo assim, fumei, mas não traguei. Que é isso? Tipo assim, encontrei com ele, mas foi pra terminar tudo, vai esclarecer tudo e acabar logo com tudo. Pablo Coça, que é isso? Parece que é a conta gotas mesmo. E ele assumiu porque a imprensa, portal Metrópolis, já tinha publicado. Então, assim, não tinha como. Eu já falei para os senadores, mas vou falar aqui também. E assim como ele falou numa emissora de televisão, pode aparecer até um videozinho. O que será que vai acontecer por aí? E quantas vezes a gente vai ver Flávio Bolsonaro, que já tinha falado, não, é só isso, tem mais nada, e a cada dia, não, mas realmente isso aí teve, mas foi só uma vez. Não, fumou, mas não tragou, Pablo Coça.
13: É, essa comparação, essa lembrança sua é boa, viu, José Luiz? Porque faz sentido, cara. É, a gente tem uma circunstância em que nem mesmo os aliados confiam mais na palavra de Flávio Bolsonaro. E a gente sabe que faz todo sentido com a estratégia original da família, que é manter o polo de poder da direita, da extrema direita, no controle familiar. O plano primeiro seria uma candidatura de Eduardo Bolsonaro a partir da inelegibilidade de Jair. Mas quando ele opta lá por esse movimento até esquisito, né, de ir para os Estados Unidos, articular sanções contra o Brasil lá dos Estados Unidos, ele se inviabiliza porque hoje, provavelmente, se pisar em solo brasileiro, ele é grampeado. Então, nesse sentido, o Flávio foi escolhido, não queria... Flávio Bolsonaro queria uma reeleição tranquila para o Senado Federal, mais 8 anos de mandato, aquela coisa tranquila, com muita influência no Palácio da Guanabara, no Rio de Janeiro. A gente sabe que toda a estrutura de segurança pública lá do Rio de Janeiro era comandada pela família Bolsonaro, em especial pelo Flávio, a partir dos problemas que a família teve, né? Da prisão do Jair, do alto exílio de Eduardo, era Flávio que coordenava a segurança pública lá, era o que ele queria. Mas aí, como sobrou para ele, a gente sabe que o Carluxo e o Jair Renan não são opções viáveis ali para uma disputa de tamanha envergadura com a presidencial, caiu no colo do Flávio e ele gostou, a mosca azul picou. E aí ele começou a tocar adiante esse projeto. Só que é o seguinte, né? Quando você tem uma pessoa radioativa naquilo que o próprio ministro da Fazenda, Fernando Haddad, chamou de maior escândalo bancário da história do país, que envolve o Banco Master, quando você tem uma proximidade, quando você pede dinheiro para ele, quando você encontra o cara de preso, né, com a prisão domiciliar de tornozeleira eletrônica, você assume riscos. E aí, ou você tem uma explicação muito convincente, não, era meu amigo, eu tava dando solidariedade mesmo, temos uma relação, e você é franco com a opinião pública, e principalmente com seu grupo político, ou você é pego na mentira. E ele foi sendo pego na mentira, né? É, a gente sabe da fidelidade do seu eleitorado mais trusão, o quão resiliente é o bolsonarismo, já atravessou crises brutais aí de imagem, de popularidade, de polêmicas, e aí a gente tem de toda espécie, né? Seja das joias, seja do golpe, seja do descaso com os mortos da pandemia de Covid-19, seja o próprio Flávio com a rachadinha, seja com a sua relação com o crime organizado, com milicianos. Então tudo isso foi ignorado pela parcela bolsonarista truzona e pela direita antipetista, né? Que não é exatamente bolsonarista, mas topa qualquer coisa contra Lula, contra o PT. Então ele conseguiu muita projeção e uma consolidação muito rápida do seu nome para candidatura. Só que aí, depois dessa Atlas Intel, e o mundo político aguarda aí a próxima Datafolha, as próximas pesquisas dizem que 15 dias tem que reengrenar essa campanha, né? É o que diz a matéria da Folha de São Paulo de hoje, a chamada da Folha. Se em 15 dias não reengrenar isso, a gente tem uma circunstância em que o Flávio Bolsonaro vai começar a ter deserções. Ontem o Centrão, leia-se União Brasil, PP, do Ciro Nogueira, e também o Republicanos, já começou o Centrão começou a trabalhar a ideia de neutralidade. Deixa cada estado por si, porque essa seria uma estratégia mais apropriada para a grande ambição desses partidos, que é manter uma ampla bancada na Câmara dos Deputados, que isso significa mais poder, mais dinheiro do fundo partidário, os caras trabalharem suas máquinas. Então, percebe-se que você entrar numa aliança formal junto a Flávio Bolsonaro não é exatamente, não é mais uma opção ali no cardápio por hora. Gente, política brasileira é cambalhotas por minuto, muda a todo momento, a gente sabe disso já. Não vamos confiar de que essa é uma situação cristalizada, que vai ser assim até outubro de 26. A gente sabe que não vai ser. O jogo tá só no aquecimento ainda, cara. Sabe? O brasileiro médio, que não é cracudo de política como nós, ele não tá ligado nessa pauta ainda, cara. Tá pensando em outras coisas, tá pensando no boleto, no endividamento, e tá certinho. Essa vida real é que pega de verdade para ele. Então, nessa perspectiva, Flávio Bolsonaro começa a ter que mostrar algo que ele não mostrou ainda, que é um projeto, um plano de governo, tentar convencer, fora além, algo do Flávio Bolsonaro que vá além do sobrenome. E convenhamos, até agora, o que Flávio mostrou dele mesmo? Qual que é o projeto Flávio Bolsonaro? Ninguém sabe. Ele é herdeiro político do sobrenome do pai, que herdou do pai. Então ele vai ter que mostrar esse tipo de trabalho, José Luiz.
11: Meu amigo, agora são 6:09, 6:09, situação do Flávio Bolsonaro.
13: Áudio dobrado.
11: Eita, peraí. Porque desconectou tudo agora e reconectou. Agora sem bagunça, né? A situação do Flávio Bolsonaro vai se complicando. E Pablo Coça, a grande pergunta que fica aqui é a seguinte, inclusive perguntaram para Michele Bolsonaro quando ela ia passando num evento, e a situação do Flávio Bolsonaro com Vorcaro, ela dá aquele sorrisão bonito, né? E fala, pergunta para ele. E aí alguém publicou, tem gente que tá rindo dessa história do Flávio Bolsonaro, tá fingindo que tá preocupada, mas tá achando bom, ela tá ali, né? Doidinha para sobrar para ela, Pablo Coça. Nessa toada, com um conta-gotas por dia e a cada dia Flávio Bolsonaro tendo que explicar e desmentir uma mentira que ele mesmo contou, será que a candidatura dele se mantém de pé até o fim, Pablo Coça?
13: A gente vai ter que aguardar. A gente não, qualquer previsão agora é difícil, porque a gente está lidando com duas variáveis muito, muito complexas. Uma é a fidelidade extrema do eleitor bolsonarista ao conceito, né? Ao nome de Bolsonaro, que é algo assim muito, muito verdadeiro, realmente. É muito fiel. E junto disso, qual é o humor da direita antipetista, que topou Flávio Bolsonaro enquanto projeto para tirar Lula do poder, porque se mostrou mais viável para isso. Aquele que tinha mais musculatura já inicial ali, mais partida para começar. Então, assim, são esses dois elementos que a gente vai ter que avaliar. E convenhamos, José Luiz, quem tá com Lula já tá com Lula. Ele não tá cogitando a hipótese Flávio Bolsonaro agora. Ele pode até cogitar outra hipótese, no caso de um degringolar da economia, do governo derreter agora. Que convenhamos, num prazo de 4 meses e pouco para as eleições, para o primeiro turno, não é exatamente um cenário que você que seja palpável, certo? Não é algo que a gente coloque na conta do previsível. Na verdade, é uma impossibilidade, seria daquelas loucuras do mundo. E a situação do Flávio Bolsonaro, ela é tão drástica, de acordo com a última Atlas Intel, que debatemos aqui, que, José Luiz, as hipóteses Fernando Haddad e Geraldo Alckmin já vencem também o Flávio Haddad em segundo turno agora. Então, a situação para ele é bem complicada. Então, a pergunta é, eu não acredito que isso vá sobrar para Michele em hipótese alguma, viu? Eu quero falar isso assim, devido à constituição do bolsonarismo, devido à relação complexa entre Jair Bolsonaro e esposa e ex-esposas. Basta ver como foram tratadas as duas ex-esposas dele, também mães de filho. A mãe dos três primeiros, a mãe do 04 e agora a Michele, mãe da quinta filha, né? Então, a gente tem uma circunstância que não é uma relação tranquila, José, é uma relação tensa, uma relação complexa, de briga, de problema. Veja você como é a relação de Michele com os filhos de Jair Bolsonaro, os três principais da política ali. E o 04 incluso também, porque também a relação não é boa. Então, eu não acredito que a Michele Bolsonaro considere a hipótese ser ungida. O caminho político de Michele Bolsonaro é o caminho que ela está trilhando mesmo, adquirindo luz própria, ganhando a confiança das mulheres do PL, porque aí todas concordam que ela é uma melhor opção, e principalmente ganhando o coração daquele que é o dono da chave, né? Da chave do cofre, que é o Valdemar. Valdemar quer Michele candidata, sempre quis, só que ele sabe da importância de não rachar com Bolsonaro para o projeto de poder do PL, que, convenhamos, se não fosse o Bolsonaro, jamais chegaria tão longe, sabe? É a força do bolsonarismo. Então, eu não acredito em posse Michele Bolsonaro, não. Eles vão para perder. Agora, a interrogação de verdade, José Luiz e ouvinte, é a direita brasileira antipetista não bolsonarista. Se esses caras migrarem em bloco para outro candidato, Caiado, Zema, o Renan, ou uma figura que apareça aí no jogo, um Pablo Marçal da vida, que aconteceu em São Paulo, que apareça, que não esteja no radar ainda, aí a coisa vai ficar feia. Porque a cotovelada, a pancada, vai ser entre esse nome da direita antipetista não bolsonarista com o bolsonarismo. E esse vai ser, essa vai ser a prévia. Esse vai ser o primeiro turno de verdade.
11: E ontem foram reveladas mensagens trocadas entre o deputado federal Mário Frias, também do PL, e o banqueiro Daniel Vorcaro, no áudio divulgado pelo Intercept, mais uma vez o Intercept, e confirmado pela TV Globo, Frias agradece pelo apoio ao filme sobre Jair Bolsonaro, mesmo tendo alegado na última quarta-feira que não recebeu um único centavo de Vorcaro. O áudio foi enviado pelo deputado pelo WhatsApp no dia 11 de dezembro de 2024. Coisa de um ano e meio atrás, às 18h24. Bom, eu vou pedir para o Fabinho, né, pegar o áudio, porque é melhor do que eu ler aqui, né? Na sequência, Vorcaro responde, ainda de acordo com o Intercept: eu tô numa ligação, te chamo em seguida. Frias diz: beleza, às 19h06, os dois se falam por uma ligação de voz por cerca de 2 minutos. O banqueiro disse às 10h19 do dia 22 de dezembro de 2024 que estava na igreja e prometeu chamá-lo quando saísse. Frias escreveu que o filme seria o grande milagre, capaz de tocar milhões de pessoas em todo o mundo e teria um papel histórico imprescindível para as futuras gerações. E assim, diante do que a gente já está sabendo, ontem inclusive liberaram o trailer desse filme e a imprensa conseguiu ter acesso ao roteiro ou a partes do roteiro, ao enredo do filme. O filme Pablo Coça, o Frias, depois a gente fala de mais um aí da direita moralista que está se contradizendo, né? Os homens que falam que são honestos mesmo, os honestões, tendo que voltar atrás, né, nas suas próprias contradições. Essa é outra página. Outra página é essa aqui, dele falar que seria um papel histórico imprescindível para as futuras gerações. O filme, pelo que a gente sabe do enredo até agora, não tem compromisso com a realidade, não. Ele não tem compromisso com o que realmente aconteceu. Ele fantasia muitas coisas, como o Adélio Bispo mesmo, que é trocado por um outro cara, né, que fala que fez treinamentos e coisa e tal coisa, que está engajado, era um cara que o Bolsonaro prendeu, tinha prendido lá nos anos 90 e queria se vingar, etc. e tal. Então, assim, em várias nuances que eu já vi até agora do enredo desse filme, não é propriamente um filme histórico que retrata as coisas exatamente como aconteceram, como a Damares, que é retratada por uma espécie de xamã, uma mulher de dreads lá, uma mulher mística, que dá pílulas pro Bolsonaro, pílulas que o teriam salvado, e aí o enredo deixa uma incógnita. Ah, não, as pílulas tiveram, o médico teria falado, efeito antibiótico, ou fica no ar aquela questão, não, teriam sido as pílulas que, e não teve nada disso, de Damares dar pílula para ele, antes, depois da facada, etc. e tal. Então, assim, mas eu acho que é mais um motivo para, antes do filme começar a ser exibido, como já está acontecendo, muita gente começar, inclusive, a ridicularizar o filme. Porque, assim, tem muita coisa muito fantasiosa e que não é histórica aí nessa história, nesse enredo. Agora são 6h18, 6h18. Bora lá, em frente com Falando Sério daqui a pouquinho, Gabriela Amorim e Edilberto Dias, o nosso tchutchu. Vamos lá com o nosso ouvinte interagindo com a gente aqui pelo 322-9490. O Jesusmar. Jesusmar, um grande abraço para você. Notícia boa para motoristas de aplicativo. O governo lançou o Move Brasil para financiar carros zero. Jesusmar, daqui a pouquinho, Jesusmar, eu trago essa notícia sugerida pelo nosso ouvinte, Jesusmar. Agora são 6:19. E o Tucker, Trump always chicken out, sempre arrega, Pablo Coça. E a Tucker, novamente o Irã. Mas no dia seguinte, não, por enquanto eu não vou atacar, porque aliados pediram, temos uma negociação muito boa acontecendo. Quantas vezes nessa guerra Trump já blefou, já fez isso? Ah, agora eu vou, agora vai. Teve até aquela promessa de exterminar o Irã em uma noite, né? Uma civilização inteira vai desaparecer em apenas uma noite. E horas antes, né, de determinado prazo, não, vamos ter mais 2 semanas para negociar.
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11: Voltando com Falando Sério na Rádio Interativa FM, este é o jornalístico de maior audiência no rádio em Goiânia no começo da manhã. Muito obrigado, ouvinte, a você que está sempre com a gente. Agora são 6:26. Vamos lá com a participação do nosso querido e dileto ouvinte. Quer interagir com a gente, ouvinte? O número é 3226-9490. Vamos lá. Vamos com as participações dos nossos ouvintes. Por favor, José Luiz e Pablo Costa, comentem sobre a suposta candidatura do ex-ministro do STF, Joaquim Barbosa. Acham que vai decolar devido à polarização? Sérgio, bom, a gente já comentou sobre isso há uns dois dias, né? Ele quer ser candidato pelo Democracia Cristã. Áudio Rebelo está dizendo que não vai retirar a candidatura dele, que já está colocada até as convenções. Então, no momento, a gente tem até esse imbróglio aí no partido, Pablo Costa.
13: Não dá para saber, né? Assim, não dá para vaticinar, mas eu não boto fé nenhuma. Acho muito improvável por algumas questões. Primeiro, pelo próprio perfil de Joaquim Barbosa. Veja você a fala dele. Ah, não, eu vou ser candidato. Se eu tiver a aprovação do público e estrutura partidária. O DC não tem estrutura partidária. Democracia Cristã não tem estrutura partidária. É um partido pequeno. Ou seja, hoje só o DC, sem uma aliança, ele não teria nem direito a participar de debate. E nem tempo de TV e rádio. Entendeu? É um partido danico. E aí, além disso, ele não quer ser candidato, ele quer ser aclamado, né? Eu quero que o partido me dê estrutura, ou seja, consiga alianças, né? E eu quero que o eleitor me aprovação do eleitor. Isso ele tem que conquistar. O eleitor tem que dar. Além de tudo isso, gente, o auge do Joaquim Barbosa tem 20 anos. O julgamento mensalão, sabe? A gente tá em 2026. Quanta coisa não passou nesse país? Quanta água não passou debaixo dessa ponte? Ele hoje é uma memória. Uma parcela significativa do eleitorado não tem memória nenhuma dele no STF, não, sabe? Então, assim, tem que fazer campanha, tem que ir pro front e tal. Num momento em que os especialistas dizem que a gente vive a campanha contínua, veja você o que a gente viveu de 2022 a 2026. A oposição não sai do palanque, o governo também não. Por quê? Porque é um espetáculo midiático da demanda da rede social. Não é a demanda mais da TV e do rádio, como era até o advento da rede social.
4: Hoje o tempo todo tem a polêmica do dia, posicionamento do dia. Ninguém sabe o posicionamento do Joaquim Barbosa sobre as últimas questões aí que envolvem a política e a sociedade brasileira. Sabendo que a pauta comportamental também ganhou peso. Também ganhou, ficou mais decisiva, influencia mais. Então, assim, o Joaquim Barbosa perdeu o bonde da história. Se fosse 2014, 2018, principalmente, era outro cenário. A gente tá em 2026. Olha, isso aí é o seguinte, é o cara que tá até hoje esperando carona pro estoque.
11: Olha só, e aí o nosso ouvinte tá dizendo, o Adélio Bispo no filme do Bolsonaro virou um tal de cicatriz que foi fazer treinamento em Cuba. Esse povo ama Cuba, Evandro. E aí a parte preocupante, né? Porque aí você pega um filme que seria para retratar a história e você coloca isso aqui, que não foi comprovado nada, nem perto disso.

0: Dada por Adélio Bispo em Bolsonaro durante a campanha eleitoral em 2018, como um conluio do sistema para que ele não chegasse à presidência da República. O trecho mostra uma cena em que Adélio está cercado de pessoas que o orientam a usar uma faca em vez de um revólver no atentado, mas investigações da Polícia Federal, no entanto, concluíram que o autor do atentado agiu sozinho no crime e até hoje, não surgiram indícios de que tenha havido cúmplices. Chegou Gabriela Amorim, advogada Gabriela Amorim. Bom dia, seja bem-vinda.
1: Olá, bom dia, José Luiz, Pablo, ouvintes, pessoal do streaming, Didi também, meu colega que acabou de chegar. Um prazer estar aqui com vocês novamente nesta quarta-feira.
0: Edilberto, prazer é todo nosso. Edilberto Dias, também advogado.
2: Bom dia, Zé Luiz, bom dia. Bom dia, Pablo Costa. Ele tá aqui hoje.
0: Ele tá aí na tela para você, assim como eu estou na tela. Estou
2: remoto. Bom dia, Gabriela. Hoje. Bom dia a todos. Sobre esse Joaquim Roriz aí, que ele quer ser candidato aí, tem chance zero. Ninguém nem lembra
0: Joaquim
2: mais quem
0: é Roriz. Joaquim Roriz, não, Joaquim Roriz já morreu há muito tempo. Joaquim Barbosa.
2: Pra você ver, até eu que sou acostumado já estou fazendo confusão. Ninguém nem lembra mais desse homem, gente.
1: Me parece, pelo menos eu estava lendo alguns especialistas falando sobre o lançamento dessa pré-candidatura do ex-ministro do STF, Joaquim Barbosa, que a intenção do partido é tentar ali alcançar, né, um mínimo de votos. Eu não me lembro agora o percentual exigido de cabeça, acho que o Didi aqui, que é mais da área eleitoral, vai saber esse dado melhor. 2,5, né, Pablo? Então, 2,5% dos votos, no sentido de tentar garantir aí algum tempo de TV, alguma verba relacionada a fundos. Então, seria mais uma forma de tentar fazer com que o partido ainda respire, né? Foi o que eu li em algumas matérias a respeito dessa pré-candidatura.
0: Inclusive tem um ouvinte perguntando, será que ele resolveu aquele problema que ele tinha nas costas? Ele tinha um problema crônico de coluna, né, que o perturbava muito na época em que ele era ministro, ele sentia muitas dores, na cadeira dele lá no STF tinha até aquele encosto lá, né, que apoia as costas, etc e tal. Ele usou isso, inclusive, como argumento para renunciar muito antes, né, da época em que ele teria que sair pelos 75 anos, mas, na verdade, ali, ele se acovardou. Ele sabia que muitas das suas decisões iriam cair e não quis passar, acho que para mim foi simples assim, não quis passar o vexame de ver várias das principais decisões dele caindo por terra ali na frente dele. Ele, digamos, não quis passar por essa humilhação pública. Vocês se lembram como ele era nervosão, né? Exaltado nas sessões, etc e tal. Tem aqui a participação do nosso ouvinte que está dizendo o seguinte: 3226-9490. Tem aqui a participação de outro ouvinte interagindo. Bom dia, José Luiz. Ontem de manhã em Mineiros, eu disse que o frio ia chegar em Goiânia, Sávio de Bessa. Só que não chegou. Só que não. Você tá em Goiânia? Ele mandou uma foto aqui tirada, logicamente não em Mineiros, mas em Goiânia. Imagens, por favor, Fabinho. Imagens. Tem neblina, mas não
2: tá
0: tem
2: mó calor
0: frio,
2: aqui.
0: Frio não, hein?
2: Tá mó calor, sai lá fora ali, tá quente. Zé Luiz.
0: Neblina tem. Eu tô olhando aqui na minha janela, meu estúdio aqui, meu home studio tem vista também para o horizonte, realmente tem muita neblina ali para cima, nas partes mais altas, não nas baixadas. A neblina, ao que parece, tá nas partes mais altas da cidade.
2: Zé Luiz, só para informar os eleitores, a cláusula de desempenho esse ano exige que o partido cumpra uma de dois critérios. O primeiro critério é 2,5% dos votos válidos para câmaras dos deputados distribuídos em pelo menos 9 estados.

0: estados da federação, um terço da unidade da federação, com no mínimo 1,5% dos votos válidos de cada um dos estados, ou pelo critério de bancada, eleger pelo menos 13 deputados federais distribuídos em pelo menos 9 estados.
1: Tá certo. Aí o Didi, né, que atua nessa área, na advocacia. Agora são 6:35, 6:35. Vamos lá com mais ouvintes interagindo com a gente. O número do nosso WhatsApp é 3226-9490. Tem ouvinte dizendo que tem muita neblina na Jamel Cecílio. Esse é o nosso ouvinte RR, o Renato Ramos. São 6:36, 6:36. Bora lá com os nossos gentis patrocinadores aqui no Hablando en Serio de la Rádio Interactiva. 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A gente continua interagindo com a gente, com você, ouvinte, com os nossos ouvintes, com a nossa audiência. O número do WhatsApp 3226-9490. Bem, e voltando agora ao tal filme, que ao longo desse ano a gente vai saber se vai funcionar mais como uma propaganda positiva para o clã Bolsonaro, para Jair Bolsonaro, do que como uma, digamos, propaganda negativa. Esse trailer mostra que a facada contra o Bolsonaro seria um conluio do sistema para que ele não chegasse ao poder. Isso é verdade historicamente, meus amigos? Um candidato como Bolsonaro, como da família Bolsonaro, pode ser considerado um candidato antissistema que veio para lutar contra tudo que está aí, como o Fernando Collor falava lá, genericamente, lá nos idos de 1989, vou lutar contra tudo que está aí, com aquele sotaque dele. E depois a gente vê que ele era um defensor do sistema, o caçador dos marajás, era um milionário privilegiado defensor do sistema. E aí uma família que se alia com um banqueiro como Daniel Vorcaro pode ser considerada uma família antissistema, Pablo Cossa?
2: Não, mas aí é a história que se conta, né? Eu acho que esse filme, bom, ruim, nem é pelo fator veracidade, não, José Luiz, porque ele nunca se vendeu como documentário. Se até um documentário tem viés, se até o jornalismo tem viés, sabe, que se compromete a retratar o fato e de acordo com o olhar, o fato pode ser contado de forma diferente, não é uma obra de ficção que vai contar a verdade. Então, assim, não é por aí que o filme tem que ser avaliado, veracidade ou não, porque o filme é uma dramatização. Dramatização é drama, então tem a poesia ali envolvida. Sabe, você pega um fato da realidade e constrói uma poesia, constrói uma ideia, uma história mesmo. E aí, sabendo que a ideia original era prestar ali uma homenagem, fazer lousa ali a trajetória de Jair Bolsonaro, ele vai cumprir o seu papel. Se vai ser artisticamente bem resolvido, aí a gente vai ver depois. Se vai ser politicamente bem sucedido, a gente vai ver depois. Mas assim, cobrar veracidade é igual da série do Césio lá que você tava falando, é tudo piada curta, é tudo, sabe, é um trem aqui, outro negócio lá, é isso aí, dramatização, gente, não tem dramatização. Filme, cinema, audiovisual, é o seguinte, é o parque da mentira. Você senta na sala de cinema e fala assim, minta pra mim por 2 horas, mas minta de forma convincente, eu tô aberto, abri meu coração pra sua mentira. A gente não tá falando de um documentário, tá falando de jornalismo, não. E até no jornalismo a gente sabe que tem uma perspectiva do viés. Então, assim, desencana disso, de verdade. A obra é artisticamente bem resolvida. Eu só vi o trailer que você mandou, sabe? O Zé Luiz me mandou o trailer ontem no WhatsApp, eu assisti lá, 2 minutos e pouco que ele falou. Eu achei parecendo um trem de humor. Parecia uma coisa assim, Hermes Renato, Porta dos Fundos. e até um quê de TV pirata das antigas, sabe? Mas é minha opinião, eu só vi o trailer, eu não vi o filme. E também sei lá se vou ver, né?
0: Devia chamar Burro Preto.
1: Didi,
2: o nome é bom, hein?
1: Agora são 6h40, a gente volta com, em instantes, com a Gabriela Amorim. Agora são 6h40.
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8: Voltando com o Falando Sério da Rádio Interativa e já passando direto para a advogada Gabriela Amorim.
9: Então, José Luiz, com relação a essa discussão sobre esse filme que vai ser lançado, eu tô falando especificamente com relação ao filme, que a gente tem que separar as duas coisas, né? De um lado, a gente tem revelações sendo feitas no sentido de que boa parte, acho que cerca de 90% do valor que já foi pago, foi custeado por uma pessoa que está sendo investigada por desvio de dinheiro público, de pensão, de fundos, né, de pensão, de servidores públicos, enfim. Tem toda uma discussão aí envolvendo a questão de vendas aí de títulos podres por parte ou para bancos públicos. Então, esse é um ponto. O outro ponto é a questão do filme em si. E eu vou muito na linha do que o Pablo falou, né? Eu acho que o filme não se vendeu e não tende a se vender como um documentário fiel ao que realmente aconteceu. E digo mais, a realidade de quem, né? Acho que isso é um ponto também importante pra gente refletir. A gente já percebeu que às vezes a minha visão de mundo e o que eu entendo como realidade é diferente da realidade de alguma pessoa do que ela entende como real. Né? Aquela máxima, né? Cada um acredita no que quer acreditar. E eu penso que quanto mais a gente fala sobre esse filme, independente se é positivo ou negativo, Isso pode estar sendo revertido de uma forma positiva, porque ele continua aí sendo destaque. A gente continua falando sobre isso, até aquela máxima que Donald Trump usa muito, né? É, como estratégia de marketing. Não há má publicidade. Então, a partir do momento que se fala muito, que mantém ênfase, que os noticiários falam sobre o filme, sobre o trailer, e aí entra nas minúcias do trailer, do que é real, do que não é real, acaba que de outro lado está funcionando aí como uma propaganda que pode fazer aí com que mais pessoas vão aos cinemas ou vão assistir esse filme, que até então não tinham nem se atentado para isso. Então, acho que também é um ponto que a gente talvez precise refletir sobre qual é a relevância, né, de entrar em algumas minúcias relativas a esse filme, não somente a esse, mas a qualquer outra obra artística e fantasiosa, porque a arte tem muito isso, né? Traz a questão da fantasia, de você brincar, de você poder fazer sátiras, que talvez na vida real, né, no mundo real, assim, quando a gente precisa falar sério, não faça muito sentido.
0: Zé Luiz? Não estou te ouvindo, Zé Luiz?
8: Edilberto, Didi, pois não, Didi.
0: Então, esse filme foi feito para roubar dinheiro público.
8: Oh.
0: Não, esse filme, o filme custa 134 milhões. Em comparação, não, não, ainda custou, estou aqui.
8: Peraí. Pera um instantinho, Didi, porque aqui a gente faz jornalismo. Seriam 134 milhões do Daniel Vorcaro. 24 milhões, o equivalente a 24 milhões de dólares na época, dos quais Vorcaro teria pago a metade. A metade, o Flávio Bolsonaro falou uns 2, 3 dias atrás, que mais um pouco de dinheiro foi pago, ele não se lembra quanto, mas a produtora do filme, aquela figura misteriosa que aparece como dona, presidente de ONG e produtora executiva, presidente de ONG aqui, que acolá, ONG que está recebendo dinheiro público, mais de 100 milhões da Prefeitura de São Paulo. Essa mulher misteriosa, a Érica, falou que o custo do filme foram 13 milhões de dólares. Ou seja, ao câmbio de hoje, seriam aí, arredondando, 61, quase 70 milhões de reais.
0: 70 milhões. Então, e só para comparar, eu ainda estou aqui, que quase ganhou, que recebeu o Oscar de melhor filme internacional, custou 45 milhões. O Agente Secreto custou 28 milhões. Também foi indicado.
8: Você quer outro exemplo? O filme de maior bilheteria da história nacional, filme aquele humorista, esqueci o nome, mas Minha Mãe é uma Peça, arrecadou 180 milhões de reais e custou 8 milhões de reais. Pois não, Didi?
0: Então, esse filme aí, já metade é do Vorcaro, a outra metade tá enrolada, igual que você tá falando aí, de gente que tá pegando o dinheiro da Prefeitura de São Paulo pra botar internet. Esse negócio de botar internet pública.
8: A empresa da mulher não tinha experiência nenhuma.
0: Não existe lugar nenhum do mundo que não funciona. E assinou
8: um contrato de 108 milhões.
0: Entendeu?
8: E coincidentemente é a mesma mulher.
0: Todo lugar que eles falam, tem internet, você chega lá na praia de Copacabana, vai ter internet pública, você liga lá, você não pega nada, porque tem 500 pessoas lá tentando conectar ao mesmo tempo, não funciona em lugar nenhum no mundo, esse negócio de internet pública no meio de praça, no meio de parque, isso é só pra inglês ver e roubar o dinheiro do povo.
8: Agora são 6:51. Bora lá. 3-2-2-MIGA-9490. Para você interagir com a gente. 3-2-2-MIGA-9490. Tem aqui as próximas notícias e depois tem interatividade com os nossos queridos ouvintes. Vamos lá, 3-2-2-MIGA-9490. Ranking mostra cidades com a melhor e a pior qualidade de vida. Índice avalia 57 indicadores sociais e ambientais. Gavião Peixoto, mais uma vez, no interior de São Paulo, lidera o ranking. Mais detalhes dentro de instantes aqui no Falando Sério. 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Vamos lá. Como estará Goiânia nesse ranking? Essa cidade que eu já brinquei. Pablo Costa, um dia desses, o gerente de um supermercado me lembrou desse slogan. Você se lembra como a gente falava depois do Goiânia? Ali na abertura do Papo Cabeça, a gente falava a melhor cidade do mundo?
10: É, a melhor cidade do mundo, me recordo, sim. Era, por muito tempo, né, era IAE, IAE, IAE, IAE, tinha a melhor cidade do mundo. E o humorista, você não lembrou, Paulo Gustavo, tentei falar aqui, mas estava fechado, Paulo Gustavo.
8: Isso, Paulo Gustavo gastou 8 milhões e o filme dele, que foi o filme de maior arrecadação da história do cinema brasileiro, arrecadou 180 milhões de reais. Já fizeram umas contas? Que esse filme do Bolsonaro, para começar a dar retorno pro Vorcaro, ele teria que fazer 200, no mínimo 200 e tantos milhões de bilheteria, ou seja, ele teria que se transformar no novo campeão nacional de arrecadação. 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Quem é que tá na fila? Edilberto Dias.
0: Hoje vai ser um dia histórico. Vai começar o novo escândalo de capital goiano. Um tal de engenheiro, Rafael Stark, nascido em Goiânia, ganhou aí uma não sei nem o que é isso, uma fintech aí, que vai criar o novo bag cachego do Brasil, cachego de Goiás, que apelidado de PicBank. Vai nascer o PicBank hoje lá na Assembleia. Nós pedimos visto, o deputado Antônio Gomide pediu vista, nós vamos dar um parecer contrário, mas esse aí é o futuro bag cachego e rolo de caixa que vai ter em Goiás. Pode esperar. PicBank.
8: Não bag?
0: Eles vão pegar o dinheiro do. Eles vão pegar o dinheiro do estado todo, que hoje tá comprometido com a caixa, porque eles venderam para a caixa, né? E vão pegar o dinheiro todo do estado do Mães de Goiás, aluguel social, crédito social, aprendido futuro, bolsa aluna, e colocar nesse PicBank. Que vai ser aprovado.
8: Na verdade,
0: hoje.
8: É o Starbank.
0: Não, o Starbank vai. O Starbank vai. Que é desse engenheiro goiano e do Jeff Bezos. É do Rafael Stark e do Jeff Bezos, que é dono da Amazon.
8: Jeff Bezos.
0: Então, aí eles vão ganhar uma comissão em cima desse dinheiro aí para montar o hardware.
8: Bom, eu não posso opinar porque não sei nada sobre esse assunto ainda.
0: Então tá na hora dos nossos investigadores, jornalistas, investigarem.
8: 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Bom, e ontem eu vi, né, o tamanho do gosto do brasileiro pela Copa, como o Neymar, com essa gelada do Ancelotti, ficou maior, né? Eu perguntei, o Neymar ficou maior que a seleção brasileira? Ontem, com várias novidades aí sobre o caso Vorcaro, Flávio Bolsonaro, a maioria dos ouvintes só queria falar da convocação do Neymar, minha gente. Gabriela Amorim, o Neymar saiu maior depois dessa tentativa de gelada do Ancelotti?
9: Então, José Luiz, eu vou ser bem sincera com você. Essa é uma notícia que, para mim, Gabriela, não tem muita relevância, né? Eu não acompanho muito a carreira do Neymar. Não é uma pessoa, assim, pela qual eu tenho ou alimento algum interesse, seja na vida pessoal, seja na vida profissional. Então, eu não sei nem te te falar algo ou opinar a respeito disso. É, o que eu vejo e o que eu já vi a respeito do Neymar foram notícias que eu acompanhei assim indiretamente e via de regra notícias que não me agradaram, né? Então, ele é uma pessoa que para mim, assim, sinceramente, eu não vejo muita essa relevância toda, apesar de entender que para algumas pessoas há relevância. Eu sei da paixão nacional que o brasileiro tem por futebol, mas isso não é algo que me inspira interesse, então eu não conseguiria nem te opinar muito bem sobre isso.
0: Zé Luiz.
8: Edilberto Dias, o Didi.
0: Eu defenderia a convocação do Neymar em três pontos. É, como personalidade, eu não gosto muito do Neymar. Personalidade, assim, tem ligada à direita, não sei o quê, entendeu? Assim, ele tem aquele lado festivo, bom, tá, então é um cara assim, ele conseguiu, é um jogador que conseguiu vencer no tem. Como jogador de futebol, ele foi bom, teve sua época, não conseguiu trazer nenhum título, mas é um jogador de futebol. E agora, como produto de marketing, era impossível não levar o Neymar. O Neymar podia estar com as pernas quebradas que eles iam levar o Neymar para lá, porque ele vende, né? Quem vende? Quem vai comprar uma chuteira? O menino chega lá para comprar uma chuteira lá, vai, eu não sei nem que é o nome dos outros atacantes, entendeu? Só conheço o Neymar e aquele da namorada Virgínia. Então o povo vai comprar, ele perdeu até o nome,
8: olha só, outra figura de marketing potentíssima, a Virgínia.
10: E vira namorada Virgínia.
8: Isso,
0: essa seleção é tão ruim que eu não sei o nome de ninguém. Se perguntar quem que tá jogando essa seleção aí,
10: entendeu? Entendeu? Se tivesse alguém do Vila, você saberia, Gilberto.
0: Mas então, do Vila nunca vai ter. Então.
8: Pelo menos ele é realista, né?
0: O Vila, nós estamos dando aquele grande sonho de um dia. Será que um dia chega na Série A? E agora parece que mudaram as regras, tá mais difícil ainda, né? Mesmo o Vila estando lá nos cinco melhores aí, diz que agora no final ainda vai ter um quadrangular, só vai subir dois, antes subia quatro, agora só sobe dois, então tá cada dia mais difícil.
10: Sobe quatro. Ah, só sobe que quatro. Direto, são os dois primeiros.
0: Ah, eu pensei que só subia dois. Depois você dá uma aula pra gente como é que vai funcionar isso aí.
8: 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Bom, tem ouvinte mostrando chuva que aconteceu ontem também em Goiânia. Olha só a chuvinha, até o barulho da chuva, o Camilo mandou pra gente. Chuva boa caiu, daqui a pouquinho eu falo onde foi esta chuva mandada, aliás, documentada, digamos assim, através de imagens pelo nosso ouvinte Camilo Jardim Nova Esperança. Então, chuva fora de época, praticamente em Goiânia toda, anteontem, e ontem, pelo menos, lá no Jardim Nova Esperança, caiu chuva. Tem aqui a participação dos nossos queridos ouvintes interagindo, 3226-9490, o Ronei de Adelândia, o Didi falou que ele não tem título, tem sim, Olimpíadas, poucos têm, o Neymar, né? E a Virgínia não é namorada do Vini Júnior, mas não, eu tô doido pra saber, minha gente, por que eles terminaram, por que não foi pra frente, eu tô tão triste, gente. Olha, muitos dizem que esse namoro aí pode ter sido uma grande jogada de marketing para os dois, por quê? Vini Júnior, né? Teve muito mais projeção no público feminino e vice-versa. Virgínia, muito mais projeção no público masculino. né? Então, teria sido uma troca de marketing favorável aos dois, mas terminaram. Eu fiquei muito triste, fiquei uns dois dias arrasado, gente. Por que será que eles terminaram? Bom, ironia, contém ironia, porque vida de famoso, meu amigo, como é que vive, a mansão, o jatinho que tem, porque brigou, porque não brigou, o que come, o que não come, pra mim nada interessa, não interessa em nada. Tem aqui a participação do nosso ouvinte interagindo com a gente. Vamos lá, 3222-9490. O Wendel está dizendo: medalha de ouro, a primeira que o futebol brasileiro teve nas Olimpíadas. O Neymar ganhou. Não conta, não, Didi?
0: É, não, eu tinha esquecido desse detalhe. Eu lembrei só das Copas. Eu também não acompanho futebol assim, desse nível de saber a vida de o passado dos jogadores, dos títulos, quem ganhou, quem deixou de ganhar.
8: E justiça seja feita, né? Nessa vitória do Brasil, né? Emocionante nas Olimpíadas, pela primeira vez, Neymar bateu pênalti decisivo. Aquele momento da pressão, ele é ótimo batedor de pênaltis, né? Aquele momento da pressão total, onde se ele perdesse o pênalti, né, podia ir embora essa chance do Brasil levar a medalha. Ele foi lá e conferiu, me lembro muito bem, estava ele eu no Uruguai. Fez gol de falta, né? Fez gol de falta também nesse jogo, né?
11: Fez gol de falta durante o jogo e depois bateu o pênalti decisivo. Só que tem 10 anos, né, gente? Foi 2016. Tem 10 anos isso.
0: Mas ouvinte...
11: Tá 10 anos mais velho.
0: Ouvinte,
11: a carreira do atleta, isso é coisa demais.
0: Eu não tô reprimindo levar, não. Eu acho que tinha que levar mesmo. Ele que vende a seleção. Que se você for lá, você é americano, você vai no jogo do Brasil lá, você quer ver quem? O Neymar lá. Quer, sabe o nome de nenhum outro lá.
11: O gringo é verdade. É, o gringo lá assiste jogo do Santos com a gente. Ele tomando cacete no jogo contra o Curitiba. Ele não joga contra o Curitiba. Vai jogar contra quem, gente?
8: Gente.
0: Tem que botar ele lá mesmo de 10 minutos o campo lá.
8: 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Tem aqui a participação do nosso ouvinte que ironiza, o Júnior Silva. Se era para convocar ex-jogador, poderiam levar também o Ronaldo Fenômeno e o Ronaldinho Gaúcho para resolver a Copa do Mundo, porque esse Neymar já virou ex-jogador há muito tempo. Ironiza aqui o Júnior Silva. Muito obrigado, Silva. Voltamos em instantes com mais Falando Sério na Rádio Interativa. 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
8: 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Centrão avalia que visita a Voor Caro põe Flávio Bolsonaro em situação delicada. Ou seria uma situação mais delicada ainda? Vamos lá. Partidos. Diz aqui a coluna escrita por Augusto Tenório e Caio Spechotto. Dirigentes de partidos do Centrão avaliam que a revelação de que Flávio Bolsonaro visitou o banqueiro Daniel Voor Caro após a primeira prisão dele no ano passado agravou a já delicada situação do presidenciável. E aí ele tem que mudar a conversa de novo. Porque no começo ele falava que não, esse contrato foi firmado lá em 2024, ninguém sabia de nada e tal. Daniel Voor Caro circulava para todo lado aí e tal. E aí já estava duvidosa essa versão dele, né? Porque tinha conversa dele, conversa de texto, um dia antes do Voor Caro ser preso. Salvo engano, dia 17 de novembro do ano passado. Ele é preso dia 18. Eles falavam sobre Dubai. Voor Caro pretendia fugir no seu jatinho para Dubai. E eles falam lá, não, você vai para Dubai? Não, vá, tá precisando de alguma coisa lá, etc e tal. E Flávio Bolsonaro fala lá, ah, eu sei da sua situação delicadíssima, né? Etc, os problemas que você tá passando. E ontem aí se revela que depois que Voor Caro já tinha sido preso, depois que Voor Caro já estava em prisão domiciliar e usando tornozeleira eletrônica, Flávio Bolsonaro foi lá e visitou o Voor Caro na prisão domiciliar. Não, mas aí ele teve que falar, né? E não, mas eu fui lá pra se dar um fim nessa situação. Fui lá pra, tipo assim, pra terminar o namoro. O pai dele gostava demais de fazer essas metáforas, né, de relacionamento, estamos namorando e tal. Ele foi lá pra dar um basta. Tipo assim, descobri tudo, agora não quero mais nada, Gabriela.
5: É, José Luiz, quem tá acompanhando toda a cronologia, né, do que tem sido revelado, com relação a esta negociação e este relacionamento também, do Flávio Bolsonaro com o Vorcaro, tem encontrado muitas inconsistências nas explicações que ele tem feito publicamente. E são explicações feitas a conta gotas, né? E o que tem incomodado aliados e o que tem incomodado o próprio PL. Ontem, até ele deu uma entrevista ali, depois daquela reunião com a cúpula do PL, em que ele já até suscitou que podem surgir mais coisas, que podem surgir vídeos, que podem surgir outras conversas. Então, assim, o que fica claro é que parece que não foram prestados todos os esclarecimentos, né? E que a situação impõe. Afinal, ele é um pré-candidato à presidência da República, que até dias atrás falava que não conhecia o Daniel Vorcaro, que não sabia quem era essa pessoa, que atacava muito atacava muito a questão do que está sendo investigado relativo ao Banco Master, sempre se posicionando de uma forma muito contundente contra o que aconteceu, contra o Banco Master, contra o Daniel Vorcaro, e de repente, de uns dias para cá, me parece que a situação se inverteu e mudou, mas são explicações que ainda precisam ser dadas, né? E o que tem sido falado tem deixado mais pulga atrás da orelha e a expectativa de que novas revelações venham por aí.
9: Será que vai aparecer um daqueles vídeos lá nas famosas festas do Vorcaro, lá com as modelos internacionais? Vamos ver. Não estamos ouvindo,
5: Luiz. Estamos te ouvindo.
8: Falha nossa aqui, falha operacional. Eu sou novinho nesse assunto, uma hora eu aprendo. Um dia eu aprendo. Mas
9: ele já está confundindo os botões.
8: Dizem que o Flávio Bolsonaro, o próprio petardo, o próximo petardo contra ele vai ser com relação ao Cláudio Castro. Foi governador do Rio de Janeiro por 6 anos. Flávio Bolsonaro tinha uma influência muito grande, inclusive para nomeações. E aquele escândalo lá, né, do maior sonegador do Brasil, em valores originais, sonegou 26 bilhões em impostos federais, valores que corrigidos já estariam acima de 50 bilhões. Aquele cara lá, né? Flávio Bolsonaro teria envolvimento, ou um grande envolvimento com ele. Então dizem que a próxima preocupação, e aí sai da esfera lá específica do relacionamento com o Daniel Vorcaro e Banco Master. Agora são 7:16.
5: Né? Isso, tá Refit.
8: O nome dessa empresa sonegadora, que pertence ao maior sonegador do Brasil, é a Refit.
5: Isso.
8: Obrigado, Gabriela.
5: Ontem eu até ouvi um podcast falando sobre o assunto, que eu já falei diversas vezes aqui sobre esse podcast, que eu gosto
8: Natuzaneri.
5: Muito.
8: Natuzaneri.
5: Exatamente. Em que eles abordaram e aprofundaram bem sobre essa questão da Refit, né, José Luiz? E as investigações apontam que tanto o antigo governador Cláudio Castro, quanto o anterior Witzel, que foi alvo de impeachment, todos ali teriam movimentado toda a máquina do Estado para beneficiar a Refit, né? E me parece, segundo as investigações, ainda está em andamento, né? Ainda tem muita coisa por investigar. Mas segundo as investigações e o que foi apurado, não seria somente o executivo carioca que estaria envolvido nesse esquema de beneficiamento direto para a Refit, mas também a própria Alerj, por meio de muitos deputados, como José Luiz colocou aqui, ligados ao bolsonarismo, bem como membros do Poder Judiciário. Então é uma investigação que, ao exemplo do que o Master nos demonstrou, me parece ali que é uma situação que, se ao fim for efetivamente comprovada, conseguiu envolver todas as esferas de poder também, em volta ali de se criar proteção, mecanismos, leis, no sentido de facilitar esse rombo, né? Esse valor vultuoso, como José Luiz colocou aqui, que foi sonegado, mas me parece, José Luiz, que até o prejuízo que a Refit, né, que a própria refinaria causou aos cofres públicos, ficaria aí na cifra de 48 bilhões. Né, ali quando a gente analisa a pessoa jurídica. Então, pode ser ainda maior do que nós temos pensado aí, vamos acompanhar e aguardar o desdobramento dessas investigações.
9: Zé Luiz.
8: Sim, Edilberto Didi, vamos lá com o Didi, em nome dos nossos gentis patrocinadores, Jaicar Autopeças. 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
9: Vou dar uma sugestão aí para os aposentados lá de Aparecida de Goiânia, que levaram um tombo de 48 milhões nesse banco Master, com esse Vorkar aí, para cada um ganhar pelo menos um ingresso desse Dark Horse lá, né? Para não ficar no prejuízo total e ir lá assistir o filme.
8: Ah, não, aí é brincadeira, né, Didi? Ô, Didi, o assunto é sério, Didi.
9: É sério mesmo, é que os caras... Como é que, né, ele leva, gente? 48 milhões dos aposentados de Aparecida de Goiânia aqui do lado, o cara distribuir pra fazer filme de cavalo preto.
10: Tem que sofrer duas vezes.
9: É muito assim, sofrimento.
10: Tem que sofrer querendo dinheiro e sofrer assistindo filme. Calma aí, Didi.
8: Bora lá, em frente com o nosso querido ouvinte interagindo com a gente. Muito bom aprender. Petardo se refere, eu falei agora mesmo, que o próximo petardo contra o Flávio Bolsonaro deve vir do Rio de Janeiro, da relação dele com o ex-governador Cláudio Castro, aliadíssimo, né? Petardo se refere a um artefato explosivo de pequeno ou médio porte, usado para romper obstáculos ou qualquer tipo de foguete-bomba. Por extensão, a palavra também é muito utilizada de forma figurada em esportes, como no futebol, para descrever um chute muito potente. Manda aqui o Luciano Ernesto, muito obrigado. Será um petardo ou será uma bomba atômica? Não, bomba atômica é muito difícil, né? Pois não, Pablo Costa.
9: Zé Luiz, foi o...
10: Eu também acho improvável que seja uma bomba atômica, porque a gente ainda não tem elementos. A gente vai ver isso lá adiante. E sempre lembrando da extrema resiliência do bolsonarismo.
9: Zé Luiz, saiu uma notícia agora aqui. ONG, ligada à produtora de filmes sobre Bolsonaro, apresentou 16 milhões e 500 mil em notas irregulares com um contrato de Wi-Fi com a Prefeitura de São Paulo.
8: Sim. Já tá aparecendo isso. 108 milhões de reais. Tá todo mundo sem entender por que que essa mulher que tá em todas aí desse filme do Bolsonaro, sem ter nenhuma experiência no assunto, no ramo, assinou um contrato com a Prefeitura de São Paulo no valor de 108 milhões para instalar 5 mil pontos de internet pública em áreas carentes ali do município de São Paulo. E aí sai essa notícia agora trazida pelo Didi, que essa ONG apresentou, ONG, hein? Organização não governamental. Teria apresentado 16 milhões de reais em notas fiscais irregulares. Agora são 7 horas e 22 minutos. 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Senac, bom, tá bonita a neblina neste momento e ela baixou mais para regiões mais baixas. E aí tem ouvinte perguntando por que que eu não tô no estúdio hoje. A partir de amanhã estarei fazendo programa de longe. Hoje tô aqui em Goiânia na minha casa, porque por causa do voo, horário do voo, meu amigo, tive que fazer o programa daqui porque senão não daria tempo, né? Tá apertado aqui o tempo, mas aí já tem ouvinte perguntando para onde eu vou. Aguarde, ouvinte, você vai saber, porque durante a minha viagem eu vou descrevendo aqui para vocês os lugares, porque eu tiro meias férias, né? Eu viajo para passear também, mas todos os dias tô aqui com você. 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São 7:24, 7:24. Vamos lá com mais notícias, pois não?
9: Eu te mandei aí o resultado da nova pesquisa Vector Arrow. É pra você ler aí. Te mandei no WhatsApp.
8: Tá legal. Igor Gadelha, Portal Metrópolis.
10: Repete aí que eu não ouvi, eu não conheço.
9: Pesquisa Vector Arrow. Isso que é uma. É bom, sei lá.
8: Pô, aí que ele passa um negócio que você nem sabe o que é, Didi.
10: Tô falando é que eu não ouvi, não conheço.
9: Uai, então entra aí no Twitter, isso é twitteiro e vocês vão descobrir quem que é.
8: Aliado de Eduardo Bolsonaro diz ser dono de casa comprada via trust. Ex-secretário André Porciúncula admitiu à coluna aqui do Igor Gadelha, do Metrópolis, que é dono da casa, de casa, nos Estados Unidos, comprada por trust, criada por advogado de Eduardo Bolsonaro. Bem, o trust, uma espécie de fundo privado de gestão de patrimônio comumente usado nos Estados Unidos, foi criado pelo advogado Paulo Calisto, que atua na defesa de Eduardo Bolsonaro nos Estados Unidos. A compra da casa provocou polêmica pelo fato de Calisto ser administrador do fundo Ravengate Development, que recebeu recursos do banqueiro Daniel Vorcaro a pedido do senador Flávio Bolsonaro. Após vazamentos de mensagens de Flávio pedindo dinheiro ao banqueiro, o senador afirmou que os recursos seriam patrocínio ao filme Dark Horse. A aquisição da casa foi revelada pelo jornal Folha de São Paulo de sábado. A reportagem informou que a casa foi comprada por $753.500, o equivalente a R$3.800.000. A coluna Porciúncula revelou ser dono da casa e disse que mora há 3 anos no local. Ele pontuou que morava de aluguel no imóvel até fevereiro, quando decidiu comprá-lo após avaliar que seria mais vantajoso. E aí chegaram, é por isso que no jornalismo a gente tem que ter cuidado, tem que pé atrás, né? Teve gente que bancou que era a casa onde Eduardo Bolsonaro mora lá no Texas. E agora a gente fica sabendo que é a casa onde mora o advogado do Eduardo Bolsonaro. E aí, né, lógico que essa história tem que ser muito mais bem contada, muito mais bem detalhada. O que o povo quer saber, o que é necessário saber, a bem da verdade é: usou dinheiro do Vorcaro, daquele fundo lá enviado pelo Vorcaro, para comprar essa casa? Isso é o que é importante saber, Gabriela.
5: Pois é, eu fiquei um pouco sem entender. Ele comprou a casa com dinheiro do fundo, foi isso?
8: Não. São duas coisas, duas entidades diferentes. Uma que não tem nada que ver com o fundo, mas ele é administrador do fundo. Sim. Então, assim, o que é importante saber, e a gente pode continuar com esse assunto depois do intervalo, foi usado dinheiro de Vorcaro nessa compra? Dentro de instantes, a gente continua aqui com Falando Sério da Rádio Interativa FM.

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10: Bora lá, penúltima parte do Falando Sério na Rádio Interativa FM. Bom, a gente tava falando aí sobre a casa onde mora o advogado do Bolsonaro, lá no Texas, nos Estados Unidos. E aí, Gabriela, o que é importante saber se é dinheiro dele, ninguém tem nada a ver com isso.
11: Sim.
10: O que é importante saber é se teve dinheiro do Vorcaro aí, nessa compra.
11: Sim, sim. É por isso que eu te perguntei e te questionei isso, porque eu não tinha lido essa reportagem, né? E eu acho importante trazer esse esclarecimento até pra gente. Por mais que você já informou que esta pergunta não foi respondida ainda, né, eu acho que pode ficar essa dúvida aí pro ouvinte que está nos ouvindo, é pra gente entender em que pé tá essa investigação, em que pé tá essa informação que você nos trouxe, né? É suspeito, precisa investigar, assim como vários fatos precisam ser investigados.
10: Agora são 7h34. Bora lá em frente com Falando Sério na Rádio Interativa FM.
12: Zé Luiz.
10: 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Vamos lá, com o nosso ouvinte interagindo com a gente. O número é 3226-9490. O número que está aí à sua disposição, vamos aos nossos ouvintes com mensagens de voz. Mensagens de texto e mensagens de voz você manda pra gente pelo 3226-9490.

0: 3226-9490, agora são 7h35, tem ouvinte gravando.
1: Só te agradecer, meu irmão. Vão mexer com o coração de muita gente, vai ser muito importante pro nosso país, tá? Preciso de vez em quando te falar como as coisas vão andando, tá?
0: Agora são 7h36, 7h36. Teve um probleminha aí. Oi?
2: Esse é o Mário Frias.
0: Ah, sim, o Mário Frias, que também ontem, através do áudio revelado, parece que era bastante brother do Daniel Vorcaro, né? Ele que até minutos antes, se perguntassem para ele, ele ia falar que nem sabia direito quem era o Vorcaro. E era mais um que tratava ali de irmão, né? O Vorcaro de irmão, Pablo Coça.
3: Zé Luiz.
2: Ele havia dito que não tinha nada a ver, ele não tinha nenhum centavo do Vorcaro no filme. E agora parece que ele sabia que tinha, né?
4: Zé Luiz, eu quero dar uma notícia que eu não consegui dar semana passada, porque você estava lá em Porangatu, sim. Nem
0: teve
4: conseguiu.
0: Até um ouvinte que falou, o Didi falou que queria falar alguma coisa, você falou, não dá mais tempo, acabou o programa.
4: Então, eu quero dar a notícia, porque a notícia vai ficar até velha já, entendeu? Sobre a exposição agropecuária de Goiânia. A pedido meu, o deputado Antônio Gomide e o governador Daniel sancionaram a lei 24.253, que tornou a exposição agropecuária de Goiânia patrimônio histórico e cultural de Goiás e incluiu ela no calendário turístico de conscientização ambiental e de desenvolvimento econômico de Goiás. Então a pecuária está agora tombada oficialmente, então ninguém vai mais tirar ela de lá.
0: Por mais que a população ali do entorno não goste, né? Agora é para sempre, Didi.
4: Graças ao Edilberto, que é sócio de lá.
0: Vamos lá agora. O Didi, tudo que é coisa assim, bocada boa em Goiânia, ele é sócio, né, Didi? Vamos lá, tem mais ouvinte interagindo com a gente.
5: Fala, Zé Luiz, fala Pablito e demais membros da Rádio Interativa, ouvintes também. Zé Luiz, teve um evento lá nos Estados Unidos, bancado pelo Vorcaro, foi gente da política, foi gente da imprensa. Eu fico imaginando os políticos que foram, se não irão aparecer em áudios gravados com Daniel Vorcaro. Com outros assuntos, é claro, mas hão de aparecer. Anotem, o pau que rola em Brasília é que todos vão ter a sua participação especial nos áudios do Vorcaro. Um beijo e um queijo.
0: Será que são pelo menos 18 políticos, hein? São 18 políticos que trocavam mensagens com o Vorcaro no celular dele. É por isso que o celular do Vorcaro até agora é muito melhor do que a proposta de delação premiada que ele apresentou. Por quê? Porque tem coisa demais lá, meu amigo. Pegaram na boca da botija, ele não apagou nada. Ao que parece, ele não tinha esse cuidado de ficar apagando as mensagens. E mesmo se apague, a Polícia Federal às vezes consegue recuperar, né? Então, o celular dele é uma preciosidade de provas. Aquele celular com o qual ele estava quando foi preso tentando escapar, fugir no seu, num dos seus jatinhos para Dubai.
4: Zé Luiz,
0: agora são 7h39.
4: Nós estamos com os visitantes aqui, o Thiago Catelã, filho do grande Álvaro Catelã.
0: Calma, Didi.
6: Deixa ele apresentar.
0: Teve uma falha de comunicação aqui, eu tô tentando, porque era pra semana que vem, eu avisei que não dava pra hoje e não o avisaram. É claro que a gente não vai ser descortês com ele, né? A gente vai conversar, mas calma, Didi, tá tudo, estamos tentando administrar a agenda aqui. Tem aqui a participação do nosso querido ouvinte interagindo, 3226-9490. Tem aqui o ouvinte dizendo o seguinte, bom, deve conter ironia, o Antônio Gomes está dizendo, fico aqui com os meus devaneios imaginando já 2027, como será acirrada a disputa pelo Oscar de melhor filme, quem levará a estatueta? O filme desse estadista Bolsonaro ou The Odyssey, do Christopher Nolan, contém ironia. É claro que contém muita ironia. Tem neblina no Itaipu. Vamos lá, 3226-9490.
3: Olá, bom dia, meu amigo José Luiz. Bom dia, bancada. Bom dia para todos. José Luiz, passando aí para informar que neblina baixa aqui na região sudoeste de Goiânia. Chegando pela região sudoeste, neblina baixíssima aqui na Vieira Santos, Jardim Itaipu. E residencial Itaipu. Neblina baixa, baixa.
2: Quanto mais olha neblina, só mais o sol empina.
0: Ou então, neblina que baixa, sol que racha. Eu vou até mandar pra gente colocar na nossa live agora. Ela baixou mesmo, né? De uns tempos pra cá, ela que estava nas partes mais altas, ela tá chegando agora às partes mais baixas. Tem aqui a participação do nosso querido ouvinte interagindo com a gente. 3226-9490. 3226-9490. Daqui a pouquinho a gente vai falar de negócios do Brasil com o Paraguai. Você tem alguma curiosidade? No último bloco a gente vai falar. Você tem alguma curiosidade? Você tem alguma intenção de ter algum negócio, de investir no Paraguai? Dentro de instantes, ouvintes, vamos lá, tem ouvinte interagindo com a gente também por mensagem de voz.
6: Bom dia a todos, meu nome é Marcos, eu falo aqui de Londres. Eu tenho um pensamento em relação a todos os acontecimentos em relação ao Flávio Bolsonaro. O desgaste maior não está na campanha para presidente do Flávio, do projeto de poder da família. Tá no nome, na franquia Bolsonaro espalhada pelo Brasil. Você imagina hoje a quantidade de candidatos que tem espalhados aí pelo Brasil que tinham no nome do Bolsonaro um passaporte para eleição. Como que eles vão se apresentar agora?
0: Alguém gostaria de responder esse ouvinte?
2: Continuou forte. Continuou forte, talvez não, uma presidência.
4: Afetou o Centrão. Ele
2: vai eleger um monte de deputado, a bancada do PL vai ser gigante, eu não duvido.
0: A Pablo, que os dois falaram ao mesmo tempo, e depois Didi.
2: O bolsonarismo continua muito forte. Você duvida que o PL vai eleger uma bancada gigante? Você duvida que um monte de gente vai usar o sobrenome Bolsonaro para se capitalizar politicamente? Eu não duvido disso, não. Talvez insuficiente para a presidência da República, porque aí é um eleitorado muito mais amplo. Agora, para disputas estaduais, em estados com determinado perfil, principalmente no centro-sul do Brasil, continua muito forte. Gente, calma, sabe? A maior parte da população entende que todo político é ladrão. Esse é um consenso que existe na cabeça de maior parte da população. Então, um roubar, outro roubar é o que se espera de um político mesmo. A rapaziada tá botando muita fé em algo que, até o momento, não é bala de prata, como bem colocou o Tony Carlos aqui no programa.
0: Bora lá, 3226-9490, 3226-9490, 3226-9490. São 7:44, 7:40. Calma, Didi! Calma, Didi.
2: É porque eu tô enxergando você. Não sei se você tá me vendo. Você olha pra um lado, olha pro outro, olha pra um lado, olha pro outro, ninguém te enxerga.
0: Eu tenho um roteiro muito grande aqui, Didi, senão atropela tudo. Vamos lá, 3226-9490 aí à sua disposição para você interagir com a gente em nome de Prime Medical Center, referência em saúde sexual masculina, produtos homologados pela Anvisa e CRM. 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Vamos agora com as próximas notícias e no último bloco vamos falar sobre negócios no Paraguai. Tem aqui uma notícia importante: hospital onde bebês foram trocados ao nascer em Umas é condenado a pagar indenização de R$1 milhão. Meninos foram trocados quando nasceram em 2021, mas troca foi descoberta apenas em 2024. O hospital ainda pode recorrer da decisão na justiça. Voltamos em instantes com a última parte do Falando Sério. 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
4: Vamos lá, última parte do programa Falando Sério na Rádio Interativa FM. Didi, algo atrasado para a gente partir para o último bloco?
5: É só, algo a declarar? Só convidar todo mundo para participar hoje de uma sessão na Comissão de Meio Ambiente lá da Assembleia Legislativa em defesa da Chapada dos Veadeiros. O debate é sobre a governança ambiental da Chapada dos Veadeiros, alterações no plano de manejo da APA Pouso Alto. Hoje às 9 horas, está todos os ouvintes convidados.
4: Tem aqui outro ouvinte que está dizendo: mais um motivo para Michele não ser ungida candidata a presidente da República, rola em grupinhos de WhatsApp de evangélicos de Brasília que ela estaria aguardando se eleger senadora para se desvencilhar. E aí são especulações, né? São 7 horas e... Opa, sumiu o horário aqui pra mim, me desculpem, ouvintes. Agora são 7:52. Tiago Catelan, presidente da Câmara de Comércio Brasil-Paraguai. Seja bem-vindo, bom dia.
6: Obrigado, meu saudoso amigo, tudo bem, Zé?
4: A sua voz lembra a voz de alguém, Tiago.
6: Lembra de um grande amigo seu que te mandou um forte abraço hoje. Mora aqui pertinho de você.
4: Quem que é esse meu grande amigo?
6: Álvaro Catelan.
4: Álvaro Catelan. Pessoa queridíssima. Lançou um livro, mandou um livro pra mim, li o livro de cabo a rabo, viu, Tiago?
6: Que bom. Que livro que bom. Legal. Tá nos ouvindo agora. Ô Zé, então, continuo um como secretário de Indústria e Comércio.
5: Foi professor Sim. meu e dele, ó.
4: Isso, meu, só não foi do Pablo e da Gabriela, por uma questão geracional. Mas foi nosso professor, Didi, excelente professor. Não chores, meu filho, que a vida é uma luta. A vida é uma luta renhida. Viver ela toda. Como é que é? A vida é um combate que aos fracos abate e aos pobres e aos fracos só pode exaltar.
7: Olha,
4: imitando a voz dele. Uhum. Gonçalves Dias. Pois não, Tiago, vamos falar da Câmara de Comércio, que nosso tempo aqui é exíguo, é corrido, estamos no finalzinho do programa.
6: Então, Zé, eu continuo como secretário de indústria, eu continuo como presidente da Câmara de Comércio Brasil-Paraguai, porém, há 4 anos eu fui nomeado secretário de indústria e comércio no Paraguai, na cidade, o estado de Canindeyú, na cidade de Salto de Guairá, onde eu desenvolvo todo um projeto industrial, comercial entre Brasil e Paraguai, implantações de indústrias. Então, hoje eu sou o único brasileiro que ocupa cargo público de confiança no Paraguai e goiano, melhor de tudo, sair daqui um dia com um sonho há 10 anos atrás e agora há 4 anos estou como secretário de Indústria e Comércio fazendo um excelente trabalho no Paraguai, meu amigo.
4: Olha só aí. E assim, tem muita gente no Brasil, tem muita gente especialmente aqui de Goiás empreendendo no Paraguai. Quais seriam as vantagens?
6: As vantagens do Paraguai, ele se tornou essa potência industrial, né? Comercial ainda é um caminho um pouco longo, mas existe bons negócios para se fazer entre os países. Porém, industrialmente, o Paraguai, em 2000, no ano de 2000, foi promulgada a Lei de Maquila, né? A Lei de Maquila é a lei que favorece a implantação. Para que você tenha, assim, um breve, entenda um pouco, a Lei de Maquila, ela, você vai importar todo o seu maquinário, o seu insumo a custo zero, tá? Você vai beneficiar dentro do país, com a mão de obra mais barata, a energia 60% mais barata no Brasil, e vai exportar o seu produto para qualquer lugar do mundo, pagando somente 1% em cima dos 40% de conteúdo local agregado dentro do país, ou intrazona, que são produtos do Mercosul. Eu tenho uma fábrica de carretas, né? Eu implantei de um cliente uma fábrica de carretas, então ele importa toda a parte de chassis, roda, lanternas, fiação, tudo da China. Compra o aço do Brasil, o aço sai do Brasil, chega para ele a 1,25 mais barato do que no Brasil, porque é exportação, ele produz a carreta e vende e retorna novamente para o Brasil. Com economia alta, devido ao baixo custo operacional. Então o Paraguai está se tornando, né? O ano passado começaram a falar muito do Paraguai. Porém, o Paraguai, desde o ano de 2000, esse país pungente que atrai sempre muitas indústrias multinacionais, já estavam lá há muito tempo, e hoje muitos goianos se empreendem lá, estão desenvolvendo a parte de construção civil, né, indústrias.
5: Só uma pergunta, lá tem mão de obra disponível?
6: Tem muita mão de obra disponível, porém não, a mão de obra não é qualificada, né? Você tem que formar a mão de obra. Se for uma mão de obra muito específica, você vai ter que formar. Didi. Porém, eles são muito. Eles querem aprender. Não? Então, não é difícil você formar boas mãos de obra dentro do Paraguai. Até mesmo porque é um país que precisa ter uma população grande e precisa gerar emprego. Né? Porque a única fonte de renda que tem é a indústria hoje, que fomenta e desenvolve o país, né? Da sustentabilidade, isso que eu fiz no meu estado.
5: E dá só uns dados do Paraguai.
4: A população do Paraguai, curiosamente, é semelhante à população do estado de Goiás. Meus amigos, agora são 7:57. Gabriela.
3: Nossa, Zé Luiz, eu não posso deixar de mandar aqui um alô pro pessoal que tá ouvindo a gente. Muito carinho, eles mandam, né, a mensagem. Estamos ouvindo, manda um alô aí pra gente. Então, doutor Edu Guedes, dentista maravilhoso, excepcional, meu colega de CrossFit, está nos ouvindo. O Rômulo também, um querido amigo aí, que sempre nos ouve, sempre nos prestigia. Muito obrigado pela audiência. E meu querido e digníssimo pai, que também está nos ouvindo, sempre como ouve a rádio todos os dias. Um beijo para vocês.
4: Donizete, um abraço para você. Vamos lá, agora são 7:58. Bora lá com o nosso ouvinte interagindo e com as últimas notícias aqui no Falando Sério, Hablando em Sério, de la Rádio Interativa. Datafolha: Lula é visto como mais experiente e Flávio Bolsonaro como mais inovador. Filho mais velho do ex-presidente Bolsonaro é tido pelos entrevistados como quem mais defende os ricos. Pesquisa realizada antes do caso Dark Horse mostra que, para a maior parte do eleitorado, o petista é o mais corrupto, de acordo com a Datafolha, que colheu as entrevistas, que colheu os dados nos dias 12 e 13. Dia 13, no meio da tarde, pipoca o caso Flávio Bolsonaro, que então a pesquisa não sofreu quase influência nenhuma do caso Flávio Vorcaro. E aí nós temos dados muito mais frescos da pesquisa que foi revelada ontem, né? A pesquisa Atlas, que foi realizada, cujos dados começam a ser eu não me lembro bem, mas ela já reflete o pós-Vorcaro / Flávio Bolsonaro, Pablo Costa.
7: Eu prefiro aguardar, eu não gosto de comparar pesquisas diferentes, porque as metodologias são distintas, né? A Atlas Intel ontem mostrou números muito ruins para Flávio Bolsonaro, mas não necessariamente excelentes para Lula. A recuperação do Lula sempre está. A pesquisa Atlas Intel mostra ali que sempre está vinculada à aprovação de governo, enquanto a desidratação de Flávio Bolsonaro, que não foi um derretimento. Foi uma queda, foi uma despencada, mas não foi um derretimento. Favoreceu ali, no caso, Renan Santos e, em segundo lugar, Romeu Zema. Sexta-feira tem expectativa de sair uma nova pesquisa da Datafolha no final da tarde ali, de que está sendo colhida as opiniões do eleitorado ao longo dessa semana, neste momento, por exemplo. Aí, como se trata de uma pesquisa com a mesma metodologia, como esses números aí que você colocou, José Luiz, sobre percepção do eleitorado em relação a Lula e Flávio Bolsonaro, eu prefiro comparar as pesquisas dentro da mesma metodologia por um critério que eu acho mais correto enquanto analítico mesmo.
4: Ora lá, agora são 8 horas em ponto. Tiago Catelan, como fazer? Quem quer saber de maiores informações sobre empreender no Paraguai, o que deve fazer?
6: Tem que buscar uma entidade, né? Que tenha credibilidade, porque hoje, infelizmente, devido ao boom que o Paraguai teve do ano passado, tem muita informação equivocada na internet, né? Então, pode procurar a minha Secretaria de Indústria e Comércio no Paraguai. O telefone é +595-0985-104539. E assim nós vamos conduzir o interessado, aquilo que ele precisa, se é turismo, comércio, indústria, viver, fazer medicina, da melhor forma possível.
4: Ótimo. Muito obrigado, então, pela presença mais uma vez nesse programa, Tiago Catelan.
6: Eu que te agradeço, meu amigo. Estou te esperando lá, um abraço aquele projeto seu.
4: Aquele projeto meu não deu muito certo, não. Rapaz, investir em rádio lá. Não é brincadeira, não. É para poucos. São 8:01, quase 8:02. 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Agora são 8:03, 8:03 aqui no finalzinho do Falando Sério da Rádio Interativa FM. Exclusivo, ex-assessor de Weverton busca 1 milhão em dinheiro vivo de contador preso, portal Metrópolis. Ex-assessor do senador Weverton, do PDT do Maranhão, Júlio Cadmo Costa Nóbrega, tem se movimentado para recuperar 1 milhão em dinheiro vivo que foi apreendido pela Polícia Civil do DF com um amigo contador. Cleônides de Souza Gomes foi preso no último dia 11 enquanto sacava o valor em uma agência bancária em Brasília. A conta bancária ainda tinha mais 1 milhão que seria sacado no dia seguinte, perfazendo 2 milhões de reais. Por hoje é só. Muito obrigado a Gabriela Amorim, advogada, Edilberto Dias, também advogado. Muito obrigado, jornalista Papcos.
5: Ótima quarta. Só mandar um abraço pro Vila Nova, que está no G4, a 1 ponto do primeiro lugar.
3: Muito obrigada, pessoal. Excelente quarta.
4: Valeu, amanhã voltarei, não de Goiânia, mas viajando pelo Brasil. Amanhã às 6 da manhã eu volto. Vem aí André Rodrigues e companhia no programa Hora do Cafezinho.
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0: Bom dia, Goiânia. Bom dia, glorioso estado de Goiás. O Convescote mais aleatório do rádio brasileiro está no ar. Um programa para você que acredita no poder inquestionável da democracia. Da Fórmula Truck na Rede TV, tem isso, sabia, gente? E paz de espírito sempre. 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Pensamento do dia com ele, meu querido impávido Colosso, tá abrindo aí o negócio. Será que ele tá com a frase na agulha? Solta, malandro.
1: Um bom.
0: Por favor, fica à vontade.
1: Tá bom.
0: Tá funcionando o microfone?
1: Não.
0: Não tá funcionando o microfone?
1: É lá em cima.
0: Ah, é lá em cima aqui?
1: E
0: agora foi?
1: Aí, não doeu nada, sim, hein?
0: Graças a Deus, mas a culpa foi minha não, você foi. Viu, né?
1: Um bom dia pra você que manda mensagem escrito oi. E fica esperando a resposta para poder entrar no assunto.
0: Vagabundos, né, bicho? Tem esse detalhe aí. Cadê minha trilha? André Pupulim, como é que vai? Você está, querido? Passou bem de ontem para hoje?
2: Bom dia, André. Bom dia, DJ. Bom dia aos nossos ouvintes. Vai, tô bem, tranquilo. Hoje, assim, deu uma esfriadinha. Segundo o DJ, não está frio. Não podemos falar que está frio. Mas...
0: Garoto propaganda da Coca-Cola aqui tá de sacanagem, viu, meu irmão?
1: É porque o Pupulim sabe o que é frio de verdade.
2: Não, DJ, mas para
1: aqui
2: os padrões de Goiânia...
1: é um frieco.
2: Mas pro padrão de Goiânia tá frio. Eu tô até de moletomzinho, assim, ó, vou ficar mais aconchegante. Vontade de ficar deitado na cama.
0: O padrão de qualquer nordestino que nunca viu frio de verdade, isso daqui é uma nevasca, pelo amor de Deus.
2: Não, eu tava até com neblina. Eu moro pro setor sul, né? Então quando eu olhava aqui pro lado do Bueno, tava cheio de neblina, você não via direito os prédios.
0: Ô, Popolinho, o problema do frio não é o frio em si. O problema do frio é dormir só.
2: Aí você tá vivendo
0: hoje.
2: Isso. Eu vi fotos. Da sua senhora em Nova York.
0: Aí é abominável. Felipeira, bom dia, irmão.
3: Bom dia.
0: Tudo bem?
3: Ué, hoje eu tô bem.
0: E esse cabelo aí de Breaking Bad, hein, bicho?
3: Liberaram a saidinha pra mim, sete dias.
0: Né? Tá certo. Cara, eu cometi uma coisa tão triste hoje de manhã.
3: Por quê?
0: Literalmente cometi. Eu cumprimentei uma pessoa que eu pensei que eu conhecia, mano. Felipeira.
3: Ah, não, isso eu faço direto.
0: Aqui na entrada do prédio, eu juro pra você que eu não lembrava nem o nome do maluco, mas eu falei, eu conheço esse cara, fui cumprimentar. O cara ficou todo sem graça.
2: Cumprimentar de dar a mão, assim?
0: De dar a mão, querido.
2: Ah, não, eu cumprimento a distância, assim, quando eu não tenho certeza, né?
0: Eu meti um sorrisão, fala, malandro, quanto tempo, papo, não sei o quê. O cara, eu percebi que eu não conhecia ele, assim, depois de 10 segundos.
2: Não, e eu dou uma dica pra quem estiver escutando da gente, que vem me cumprimentar. E aí lembra do meu nome, eu sou péssimo pra lembrar o nome das pessoas. É capaz de eu lembrar onde eu conheci, o que, que eu conheci, o que, que a gente tá fazendo. Se eu comi alguma coisa com a pessoa, o que, que eu bebi?
0: Menos o nome.
2: Menos o nome.
0: O detalhe trivial, né?
2: O detalhe trivial.
0: Acontece nas melhores famílias. Que pigarro terrível agora.
2: Nem vou falar culpa do quê?
0: Não, culpa é do tabagismo. Infelizmente é essa culpa aí, não posso fazer nada. Né? Posso sim, posso parar com a grade. Tô parando, viu?
2: Ah,
0: tô parando.
2: Tô parando.
0: Ué, não tô não, é?
2: Ai, ai.
0: Tá, meus cardiologistas aqui de plantão. Enquete de hoje, enquete pra movimentar a estraleira desse programa, é o seguinte: qual alimento, comida ou ingrediente você eliminaria da face da terra, tá bom? Vale tudo.
2: Eu já sei a resposta do DJ.
0: Coentro. Ele fica nessa birra com coentro. Qualquer dia ele vai tomar um safanão do feirante aí, falando mal de coentro. Aí
2: mas,
0: ele
2: vai pegar um molho de coentro e bater na cara dele.
1: Tem explicação científica no caso. Porque
2: sim, tem gente
1: eu
2: que...
1: faço parte do grupo de pessoas que coentro tem gosto de sabonete. Pronto, só isso.
0: É verdade, tem uma pesquisa científica sobre isso. Aí tá de sacanagem comigo, tá bom? Então eu eliminaria o quiabo, Pupulim. Todo respeito ao quiabo.
2: Não, um quiabo as frito, sequinho.
0: Nossa,
2: mas crocante. É
0: não,
2: aí bom. É
0: não,
2: bom.
0: Massa, mas aqueles quiabo muito babento.
2: Não, mas aí é o jeito de fazer.
0: Não, parece que eu tô no Limite com Zeca Camargo. Parece que eu tô no programa
1: não,
0: do Discovery.
1: Quiabo, giló,
2: giló, você cortar ele
1: não,
2: fininho
1: isso é tétrico,
2: assim, ó.
1: Isso é comida.
2: E fazer um vinagrete, assim, limão.
1: Minha avó falava
2: cebola.
1: Uma coisa maravilhosa. Isso é lavagem pra porco.
0: É,
1: para com
0: né,
1: isso.
0: Não. Mas, cara, o quiabo tem uma coisa interessante, porque ele tem pelo, tem gosma e tem uns caroços dentro. Que diabo é isso? O negócio tem pelo, gosma e caroço.
2: É o ornitorrinco dos legumes.
0: É um Torrico dos Legumes, muito obrigado, André Pupulim. Envia aí pra gente, 3229490, tem prêmio, tem um escambau nesse programa. Basta você participar e mandar aí o teu leriado, tá bom? Vamos até as 10 com a graça de Deus e dele, Jorge Ben.
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0: Madonna.

0: Cafezinho Go Back, senhoras e senhores. 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Beleza, Nicole Venturim, como é que você tá, querida? Bom dia.
1: Bom dia. Achei que a gente ia estar lá na pecuária, perto dos boizinhos. Amanhã. Eu tô um pouquinho decepcionada.
0: Amanhã, inclusive, DJ está eufórico aqui pra comparecer à pecuária amanhã.
2: Mas com não precisa estar lá na pecuária pra estar perto dos boizinhos, né?
0: Opa.
2: Tem alguns aqui, né?
0: Opa. Um forte abraço.
2: Forte abraço.
0: Gema, você tá com a vozinha meio cansada?
1: Eu tô, e é literalmente cansaço. Eu trabalhei uns 8 dias seguidos.
0: É mesmo? Mas você é radialista ou não?
1: Olha, ainda bem, não. Mas professor tá ali bem perto, né?
0: É, mas fala muito mais, diga-se passagem,
1: muito mais,
0: né?
1: Cara, mas eu tava lembrando, tava pensando assim, não, é bom que o DJ gosta da voz mais rouquinha assim, então tá tudo certo.
0: Não, você tá com baita voz de Angela Rorô aí, viu? Meteu Angela Rorô. Por falar em Angela Rorô,
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0: Não.
3: Mas que o Goku é dele.
0: Mas por falar, é verdade. Mas por falar em Angela Rorô, Angela Rorô me lembra de Forte Emoção, e Forte Emoção me lembra do vídeo que soltaram ontem do menino Ney, do atleta Neymar, recebendo a notícia da convocação. Você viu?
3: Fazendo história? Propaganda.
1: Eu não
3: de
1: vi
3: Bet.
1: Esse vídeo ainda.
0: Não, fazendo propaganda de Bet é a Virgínia.
3: E tomando,
0: né,
3: Red Bull.
0: Ele agora é garoto propaganda oficial da Red Bull no Brasil, é o top one da Red Bull.
3: Simplesmente ele faturou 30 milhões de reais com
1: só
3: essa brincadeira.
1: Com a convocação.
3: Com essa brincadeira.
0: Você tá vendo como esse menino é esperto?
3: Eu não consigo responder.
1: Mas é porque se ele já ganha isso tudo só com a convocação, ele não vai chegar achando que precisa jogar.
0: Mas aí ele já não acha que precisa jogar tem algumas décadas.
3: Ah,
0: né?
3: Bom que nós concordamos com isso.
0: Não, mas ele joga por amor, não joga por dinheiro, não.
3: Ah.
0: É, não, à toa ele tá nessa porcaria desse Santos aí. Senão era pra ele estar lá na Arábia.
3: No São Paulo.
0: Tirando dinheiro de Sheik Otário.
3: O São Paulo ontem empatou, hein?
0: Empatou com milionários.
1: Foi
0: short.
1: Dinheiro de publicidade mesmo. Hoje a maior. Acho que o maior ganho dele nem vem do futebol.
0: Não, não é. Quem paga o salário dele no Santos é a publicidade, né?
3: Vou falar em salário, hein? Depay parece que vai estar indo embora mesmo, hein?
0: É, tá indo embora, mas calma, né? Vamos aguardar as negociações.
3: O problema é que ele quer levar holandês. O Corinthians junto.
0: Não, calma.
3: É tudo dele.
0: O nosso atleta holandês.
3: 42 tem... milhões de reais de dívida pro Depay, cara.
0: O Neymar ganhou 30 só vendo o nome dele sair da lista.
3: O Depay vai levar um pedaço do Itaquerão lá pra ele.
0: Vai
3: desmontar umas arquibancadas.
0: Tá ganhando pouco, Depay. Tem que ganhar mais. Tem
3: Arena,
0: que ganhar o dobro.
3: Arena Serasa, né? Arena Serasa.
0: Olha, enquete de hoje, alimentos que você alimenta minaria da face da terra. Minha
3: ouvinte chefe... aqui, ó, mandou esse ouvinte, eu vou banir ele do programa, tá?
0: O que que ele falou?
3: Bom dia, galera, eu eliminaria pamonha, pequi, porque cuscuz é vida, tá eliminado.
1: Assim, eu concordo que cuscuz é vida, mas não quer dizer, eliminar não, pamonha não existe, gente.
3: Cuscuz não fica nem na mesma prateleira que pamonha, é o Júnior. Júnior, você é um cara infeliz, tá? Não, tá você bom, não tá tem bom. Infelicidade.
0: Mas só, vocês acham?
1: Ele deve ser paulista.
0: Se for paulista, eu peço até que o ouvinte aqui dê seu nome de fato. É Júnior mesmo?
3: É, Júnior, tá Júnior.
0: Se for paulista, aí eu vou discordar dele e vou xingar. Não, mas em todo caso, vocês acham que pamonha é um frango assado da vida? Vocês acham que pamonha, não sei. É o sushi com cream cheese. Calma, gente.
1: Menos... Mas pamonha é melhor que frango assado.
0: Tá bom, querido. Tá bom. Fala isso pro cachorro. Tá bom? Domingo, meio-dia. Não, não é, né?
3: Melhor que o peito de frango aquele.
1: É. Não,
0: eu não vou entrar nessa espiral do delírio da gente discutir cuscuz e pamonha novamente, não. Porque isso aí já deu.
1: Não, cuscuz é melhor que pamonha.
3: Não, obrigado, Nicole. Não, nunca. Obrigado. Nunca. Não,
0: cuidado,
3: não,
0: essa discussão é capaz de abduzir as pessoas nesse programa. Porém, assim, calma, gente. Devagar com a dor, que a pamonha é de milho, tá? Vocês acham que
3: o cuscuz é de quê?
1: Eles são primos, tipo assim, eles são bem, tão bem pertinho ali, mas o cuscuz
3: é mais seco.
0: É, mas...
1: Não, vocês estão fazendo cuscuz errado.
0: Então, mas não estão? Cuscuz tem que ser molhadinho,
1: tem,
0: cara.
1: Tem que ser molhadinho, gostoso, botar uma manteiguinha em cima.
3: Aí você começa a elaborar demais o cuscuz, aí vira outra coisa. Daqui a pouco você tá me falando que cuscuz paulista é cuscuz.
1: Então, como é que a gente vai elaborar demais só um pouquinho de água, Pupulinho?
3: Não,
1: deixa ele mais úmidozinho.
3: Ele falou outro dia que comeu um cuscuz sensacional, não sei o quê. Aí tinha camarão, não sei mais o quê, não sei mais o quê.
1: Não, eu gosto do clássico, do cuscuz... clássico com uma manteiguinha.
0: Sabe? Não, eu gosto do cuscuz. Eu gosto com leite de coco. Não, mas eu fui um festival de cuscuz lá no Piribá, cara.
1: Sabe o que minha avó fazia? Ela fazia o cuscuz e aí ela espalhava numa forma, jogava açúcar em cima e levava no forno.
0: Que loucura.
1: E esse
0: isso,
1: era
0: hein?
1: O nosso sucrilhos quando criança. Porque ele ficava crocante, docinho, gostoso, a gente comia com leite.
0: Loucura. Ô, Felipeira.
2: Gente, acho que vocês têm que trocar o disco. Esse cuscuz aqui, das últimas 10 vezes que eu vim, não falava em cuscuz.
0: Deixa eu te falar.
1: É que é tão bom que a gente
0: essa discussão abduz as pessoas aqui nesse
3: programa. Mas pamonha é melhor. Não adianta. Bom dia. Eu eliminaria buchada. Aquilo fede demais. É o Carlos Gomes que mandou essa.
0: Valeu, todos nós, né, querido? O Felipeira, você que é do Meti, você que é do ramo.
3: Ouvinte aqui é da Bahia, tá?
0: O boa. Jogo. Parabéns pra ele. Vem cá, Felipeira, que ingrediente você eliminaria da cozinha do oficina?
2: Tava falando
0: hein?
2: Com um Popolinho aqui, o chuchu.
0: Chuchu, né, cara?
2: Chuchu não faz ele mal pra mim, graça.
3: Não, né? Não, mas ele tem vitaminas A, B e C.
1: Mas ele é meio
3: água, bagaço e casca.
0: Não, mas você vê que dá um
2: ele não
0: baita...
2: faz falta em lugar nenhum, ele não tem gosto de nada, tem aguado, né? Sem...
0: A gente, eu acho que é só pra variar um pouco da batata. Aí você põe um chuchu ali pra esconder. Não, mas falando sério, mas dá um baita vice-presidente, né? O Alckmin aí provando que o chuchu tem o seu valor.
3: Que chuchu tem seu valor político, tá vendo? Picolé, nunca vi, né?
0: Mas quem popularizou o chuchu? Porque de fato não tem gosto, não tem cheiro. O que que é isso, hein?
3: Tô falando.
4: Mas o chuchu, ele, como ele não tem gosto, não tem cheiro, nada, quando você tempera, ele fica com gosto do tempero. É. Então se você faz ele refogado ali com cebola, alho...
0: papel também, quando eu tempero, porque eu gosto de tempero.
2: É, vai mastigar papel. Se ele sumisse da face da terra, ninguém ia nem lembrar do chuchu.
1: Ninguém ia sentir falta.
0: Se só some chuchu um ano aqui das feiras brasileiras, você acha que alguém vai se desesperar?
4: Ixi, a zeinha toda ia ficar meu chuchuzinho, cadê meu
3: chuchu? Você não vê torta de chuchu, você não vê coisas feitas com chuchu, a não ser salada, né?
0: Olha, a nossa querida ouvinte aqui, a Liliane, fala, eu eliminaria do cardápio fígado, bofe. O que é bofe?
3: É bofe do bicho.
4: É bofe do bicho.
0: Bofe?
3: Não, estrogonofe, você tá doida, mulher? Estrogonofe. Aí, ficou doida, não tem problema.
0: Estrogonofe, maionese não, pronta. Valeu, Edmota.
3: Não, não, não, não, não. Vamos lá. Estrogonofe é muito bom e fígado tem ferro, é saudável. Tem que saber fazer.
1: Aí, fica muito bom também.
3: Acebolado, a palita, maravilhoso, hein?
1: Gente, não deixa secar o fígado na frigideira. Por isso que vocês não gostam, é borrachudo.
3: É.
1: Faz ele, se não, um ponto amarga, gostosinho. Né? Uhum.
4: E põe muita cebola e depois passa um limãozinho assim, ó. Espreme o limãozinho.
1: Não tem como ficar ruim isso, não. E alho.
4: Bofe é o pulmão do boi.
0: Mas a querida Liliane aqui citou estrogonofe, que pra mim é o alimento mais superestimado da cozinha brasileira.
1: Eu concordo.
4: Também concordo.
0: É
4: também.
0: Muito superestimado, hein, Felipe?
3: Eu concordo, não? Ele é simples, simplão.
2: Simplão. Não, é. Não, eu, lá na oficina a gente, uma vez eu queria colocar, falar assim, vende demais e tal. Mas é, todo lugar tem. É um negócio muito popularzão, assim.
0: Cara, tem coisa, você abre o iFood.
3: Mas não é terrível, é gostoso. Lógico, é.
1: Tem coisas piores, né?
0: Cara, mas você abre o iFood meio-dia, a oferta...
4: estrogonofe.
0: Não, aí é loucura. Mas a oferta de estrogonofe em cabula defunto, todo mundo vendendo estrogonofe, meio que loucura.
4: Não, mas aí é uns estrogonofe com um caldo ali, um molho que, pelo amor de Deus, tá longe de off ali, né?
1: Eu acho que quando a gente vai no restaurante e olha o estrogonofe, tá aquele molho todo laranjado, assim, meio radioativo, sabe, eu acho.
0: Mas uma coisa me incomoda sobremaneira no estrogonofe. Quem diabo disse que o acompanhamento tem que ser batata palha? E quem considera batata palha um acompanhamento verdadeiro? Aquilo é um embuste, rapaz.
4: Para, a batata né? palha feita na hora, fritinha.
0: Mas quem é mas que aí faz quem batata palha na hora?
2: Lá na oficina a gente faz,
4: tá vendo?
0: Só na hora. Na oficina, aquilo.
4: A gente fazia
0: aqui
4: no restaurante, na Bahia também.
0: Você tem um restaurante?
2: Um trabalho
0: Bahia,
2: feio,
0: né?
2: viu?
4: Tive,
0: dá um
4: né?
0: Dá um trabalho?
2: Dá
0: um
2: trabalho. Aquilo. Bicho, ela no, senão ela embolota, assim.
4: Ela vira um gruda, bolo, assim. Você tem que secar.
1: Tem um ponto que ficar certinho. Mexendo quando vai fritar. E aí eu faço uma coisa em sala de aula que os meus alunos me odeiam. E eu não vou pedir desculpa, porque eu vou continuar fazendo. Eu faço a batata palha raladinha, que é o jeito mais fácil. Mais fácil eles cortarem tudo na mão também.
0: Opa, aí yeah.
3: Você vai arder no mármore do inferno, hein? Que isso?
1: Mas fica muito diferente batata palha na mão.
3: O Jackson Duarte falou sobre a berinjela. Também é outro lugar, outra coisa pra mim, pode jogar fora.
0: Totalmente, né?
1: Baba ganoche, berinjela não. É bom.
0: Nossa, a berinjela é bom.
3: Gosto ruim, verdade, gosto ruim.
0: Baba ganoche, hein?
1: Nossa, uma berinjela.
4: Nossa, foi com um restaurante
1: assim,
4: na Serra da Mantiqueira, que era uma berinjela defumada no forno a lenha, com uma coalhada seca feita de lá com leite de vaquinha Jersey. Nossa, não. Bom demais.
0: Ah, pai, mas
1: berinjela é bom
0: desse
1: demais.
0: Prato aí, hein? Que crachá, hein?
4: Nossa, gostoso né? demais.
0: Não, mas parece bom. Em todo caso, continue participando conosco. Vamos até às 10, Tina Turner.
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0: 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Valeus, ó, beleza, muito ouvinte participando. Antes eu quero...
1: Enquete oficina.
0: Enquete oficina é qual alimento você eliminaria da face da terra, tá bom? Assim, curto e grosso. Porém, eu queria, André Popolin, trocar uma ideia rápida contigo sobre algo que tem me incomodado. Por que as crianças do nosso tempo são fascinadas em Homem-Aranha?
1: Voltamos ao Homem-Aranha.
0: Cara, impressionante. Meu sobrinho tem 2 anos, só quer saber de Homem-Aranha, quer saber nada. Fala, mamãe nada, papai nada, é Maranha. É, mas primeira palavra dele foi Maranha.
1: É, e acho que ele tem um, ele desperta um fascínio maior até que Superman, Batman e todos.
0: Por quê?
1: Eu acho, porque o Homem-Aranha sai pulando de um lado pro outro.
0: Ah, um canguru então despertaria o mesmo fascínio, querido.
1: Não, mas pula na parede, pendura, balança. E criança quer fazer isso, né?
0: Se fosse
1: quer...
0: assim, o exorcista despertaria o mesmo fascínio.
1: Ele só anda de trás pra frente e roda o pescoço.
0: Não, a gente tá falando de um cara que é fotógrafo, freelancer e nas horas vagas aí.
1: Quebrado.
0: Salva o mundo.
1: Mas é melhor a criança ter isso como exemplo, alguém que tá ralando, do que um bilionário playboy. Temos o dois Batman, exemplos.
2: Né? Eu acho que tem um pouco disso ferro, da né? identificação, assim. É um fotógrafo pobre.
1: É uma bichinho. Perspectiva de vida que a gente tem.
0: Não, e detalhe, ele faz dinheiro tirando fotos dele mesmo. Com o Homem-Aranha, né?
1: Uai, aí ele aproveita.
3: Ele ainda dá o amor dele,
2: ele tá a Mary Jane. Ele tá vendendo a fofoca, gente.
3: A Mary Jane, o eterno amor do Homem-Aranha, do...
0: Como é que chama? Mary Jane versus... Como é que é o nome da mulher do Superman?
3: Lois Lane.
0: Mary Jane versus Lois Lane a 50 por hora. Quem ganha, hein?
3: Mary Jane.
2: A Lois Lane.
3: Mary Jane. Mary Jane.
2: Com certeza. Mary Jane. Eu tenho argumentos que não podem ser falados ao vivo.
0: Ah, boa.
1: Medo.
0: Bom de imaginar. Agora eu tô me imaginando. Olha, beleza. Ouvinte diz, bom dia, pessoal. Eu eliminaria o Rabanete.
1: Não.
0: Ele sem acompanhamento não serve pra nada. Mandou Fernando Assunção com muita razão e propriedade. Nosso querido.
2: Nunca. Isso.
1: Rabanete é sensacional.
0: É,
2: nossa, fatiadinho no meio da salada.
1: Nossa, só rabanete com limão.
3: Agora assim. Tem ouvinte extremista. Eu eliminaria o macarrão de todas as suas formas.
0: Não, peraí, bicho. Calma.
2: Essa pessoa não é feliz, não.
3: Não, aí, é pessoa, não é pessoa feliz.
0: Se quiser eliminar o macarrão parafuso, tô ok. Eu
3: ou então um miojo, tu até vai.
2: Mas o macarrão parafuso, ele tem uma função.
3: É, assim, causar o mal.
0: É, a função é a salada, né, de macarrão parafuso.
2: Pode ser a salada, mas todo o sistema dele de parafuso é pra agregar mais molho.
0: Ah, é, né?
2: Então ele tem uma função.
3: Sim. Não, e não bastasse ser parafuso, tem colorido também. Tem verde, várias cores.
0: Não, esse aí me irrita. O macarrão verde me irrita.
2: Eu tenho certeza que não irritava quando vocês tinham 5 anos de idade. Então...
3: Por isso que eu tenho trauma. Eu tenho trauma até hoje. Pra mim, macarrão pra mim é só espaguete.
0: Cara, como é que é o nome daquele que parece um tubo da Saniago, hein?
1: Rigatoni.
0: Rigatoni, esse também não vou com a cara.
1: Não, pior que só tem os que eu compro. Só tem os que eu tenho em casa.
0: Não, rigatoni também eu acho muito lá, não sei o quê. Não
1: eu gosto. Comprei outro dia um que chama Risone.
0: Não, Risone.
2: É uma delícia.
1: É o que é o arrozinho,
4: né? Parece
1: o arrozinho. Era tipo um risoto.
0: É um risoto,
2: só
0: não
2: que
0: é
2: mais
0: macarrão,
2: gostoso, porque é melhor que arroz. Macarrão é melhor que arroz, gente. Quem não, tiraria
0: claro,
2: o macarrão?
0: Mas mesmo? É o problema do. Como é que é o nome?
1: Risone.
0: Do Risone. Só serve se você comer na hora.
1: Depois eu esquentei, fiz marmita do outro dia, tava igual comer risoto.
2: É tipo mas macarrão ele... de sopa. É mais gostoso na hora, mas quando a gente come no outro dia, tá tipo um purezinho ali,
0: é.
2: Ó.
0: É.
1: E a vantagem que fica. Um risoto pronto ali em 10 minutos.
2: É
1: muito rápido.
3: Ó, o Maurício falando assim: bom dia, meus ídolos da Rádio Interativa. Eu eliminaria cebola no x-salada. Odeio cebola.
0: Não, aí você tá, sacanagem.
1: Não, é cebola pra tá no sanduíche assim. Ela tem que estar bem passada, douradinha ali.
2: Gente,
1: tal.
2: Mas às vezes foi uma criança de 13 anos que mandou mensagem.
0: É verdade.
1: Cebola roxa ou a normal?
0: É importante a observação.
1: A roxa faz mais sentido no sanduíche.
0: É verdade. Olha aqui conosco, Cleiton Pires, vice-presidente do Sicoob Crédito Adag. Cleiteiras, como é que você tá, meu irmão? Bom dia.
5: Bom dia, tudo certo. Prazer estar aqui com vocês pela primeira vez, participando aí desse programa.
0: O prazer é nosso, gente. Fica à vontade. Cleiteiras, fala pra mim diretamente do Sicoob Crédito Adag, o alimento que você eliminaria da face da terra, meu velho.
5: A Rapaz, você me pediu pra pensar e eu fiz esse exercício mental aqui. Eu acho que o coentro.
0: Coentro também? Ó,
3: aí temos. Um amigo
5: aí, aqui aí, eu tiro o gosto de tudo, né?
3: Parece companheiro, estamos firmes no nosso propósito quanto o coentro, que lá não existe.
0: Você é goiano, Cleiton?
5: Sou goiano.
0: De Goiânia?
5: De Goiânia não, de Itapuranga, Goiás.
0: Itapuranga. Itapuranga fica onde no estado, hein?
5: Fica ali perto, próximo a Itaberaí,
0: Itoraí. Ah, sei demais. Sei demais.
5: Rota do Araguaia.
0: Bicho, fica à vontade nesse cafezinho pra birular aqui conosco, viu? A casa é sua, meu irmão. 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
3: O ouvinte homem, tá? Falou o seguinte: manda. Bom dia, Interativa. A relação do Homem-Aranha com as crianças está mais no fato dele ser um adolescente. E ainda tem todas aquelas questões dos conflitos. Sugere uma identidade.
0: Peraí, o Homem-Aranha adolescente há quantos séculos, né? Há quantas décadas?
3: Não, personagem,
0: não,
3: né?
0: Não, personagem, meu irmão. Eu quero a realidade, tá bom? Desculpa aí você. Desculpa,
3: Não, ele quer a realidade. Falando de um super-herói. Não, ele quer a realidade.
1: Que ganhou superpoderes com uma aranha radioativa.
3: Vamos falar a realidade. Então vamos falar a realidade do Superman, vamos falar do Batman.
0: Eu escuto a realidade de todos eles.
1: E a realidade do Goku? A gente não pode, porque o Goku é do DJ agora.
0: Respeito o Goku.
3: É o Kamehameha, como é que chama?
1: Kamehameha. Que você falou, foi ontem, Kamuhamuha.
3: Não, Kamehameha.
0: De Dragon Ball. Não, e que Homem-Aranha bate perto do Goku, pelo amor de Deus. Goku primeiro que é um ET, segundo que salvou a Terra 3 ou 4 vezes, então mais respeito.
3: Tem um rabinho de macaco.
0: Com o querido Kakaroto, tá bom? Olha, beleza, eu quero áudio, tem áudio aí?
3: Tem.
0: Um ou dois, bem no pique aí pra gente.
3: Um ou dois pra dar um susto aqui pro ouvinte. Ó, 3226-9490, enquete oficina de hoje. Qual alimento você estiparia, eliminaria da face da Terra? Vai lá, ouvinte.
4: Bom dia, galera, sou a Juliana, moro em Trindade. Estou a caminho agora do Campo Samambaia, na UFG. Tenho aula hoje e não poderia deixar de participar. Então, o mal, pra mim, o mal do mundo é o açúcar.
3: Pronto, valeu, açúcar. Querida.
0: Senhora Zerocal, tamo junto, viu? Tá forte certo. Abraço e boa aula, viu, querida? Vai com Deus, vai. O mais ouvido.
6: Fala, galera da Interativa. Então, uma comida que com certeza eliminaria seria o catupiry. Cara, eu não aguento mais.
1: Existe catupiry de verdade e existem as falsificações genéricas de catupiry.
2: Mas eu acho que eu tô ali bem perto de concordar com ele.
0: Eu também,
2: viu? Eu acho que qualquer requeijão bate um.
0: Eu também
3: concordo
0: acho.
3: Concordo também.
0: O pessoal tá pesando a mão no catupiry.
1: Mas
0: tá
1: requeijão, requeijão também. Já, né?
0: Sem amém.
1: Tudo tem catupiry, né?
0: Tudo tem catupiry, meu irmão.
3: Até eu tenho catupiry. Incrível.
1: Virou o cream cheese, né, também. Tudo põe cream cheese.
0: Mas a diferença do cream cheese é que o cream cheese é bom. Catupiry é mais ou menos, né?
1: Mas cream cheese é de amido, né? Só amido.
2: Porque o catupiry, ele surgiu meio que um derivado do requeijão, né? Mal feito, assim.
3: Ô, professora, você viu que nas embalagens de creme de leite, agora fala sabor creme de leite.
2: Sim,
3: quase, né?
2: E agora eu obrigado a comunicar, né? É mistura láctea, tipo creme de leite ou alguma coisa assim.
0: Não, mas assunto sério, eu fosse italiano, eu entraria na ONU pra processar os pizzaiolos brasileiros que popularizaram a borda recheada de catupiry.
2: E a borda recheada de cheddar? Uma coisa que eu eliminaria talvez.
1: E a de chocolate.
2: Cheddar.
1: Não, e a borda de vulcão. Tem a borda vulcão, né?
2: É
1: que eles fazem umas bolinhas assim, ó. Não tem aquela bordinha redondinha. Ela faz uma bolinha com um negocinho aberto. Aí o catupiry fica saindo pra fora.
0: Você sabe o que parece, né?
3: Não vamos, né,
0: Bárbara? Precisamos estabelecer limite no mundo da pizza, viu? Urgente.
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0: Shakira and Burna Boy. Burna Boy, diga aí o nome do malandro. Tá bom, né? É a vida, tamo junto. Olha, em caráter de urgência, eu tenho que dar um recado aqui pra vocês. Deixa eu pegar, deixa eu abrir aqui, porque tá difícil o negócio, viu, malandragem? Cadê? Depois eu dou, ao longo do programa eu dou, tá bom? DJ Henrique Amaral, muito ouvinte participando da nossa enquete de hoje. Alimentos que você eliminaria da face da terra. E pode ser ingrediente também, pode ser o escambau de Madureira. Já vamos dar moral pra esse povo aí, solta o som, meu irmão.
1: Bom dia, cafezeiro. Eu eliminaria o açafrão, não tem gosto nenhum, e também o cominho. O Didias, que dia que você vai estar lá no Novo Horizonte, perto da loteria? Eu quero tirar uma foto com você.
0: Que dia, DJ? Você vai estar perto da loteria, perto lá da loteria, no Novo Horizonte?
2: Na casa lotérica lá. Eu acho que eu vou registrar um jogo hoje. Você viu que a Mega Sena é 300 milhões, hein?
0: É mesmo?
2: É. Eu vou registrar um jogo lá.
0: Vai perder da mesma forma. Se fosse 300 ou 3 milhões, não faz diferença, né, DJ? Tem que acertar seis números, querido.
2: Mas eu acho que faz um princípio. Pelo menos tem que tentar, né?
0: É verdade. Se não tentar, não vai, né, cara? Uhum. Tá bom. Mais um ouvinte, manda
3: bala. Agora, o alimento que eu eliminaria do cardápio é aquela buchada de bode. Outra infedida, rapaz. Que trem que você começa a comer, você embrulha o estômago.
2: A minha experiência no Ceará, ano passado, me chamou a atenção uma coisa. Até comentei com o André. E lá é normal. Lanchonete do João. Hambúrguer, sanduíche, sucos, salada de fruta, buchada.
0: É.
2: Tá, na lanchonete. É algo normal ter a buchada de bode na lanchonete. Eu falei, faz um X-buchada aí pra mim, né? Mas tudo bem. Vamos lá,
4: mais um. Os pratos com miúdos, assim, de modo geral, eles são muito necessários, né? E vai muito de cada região, a criação. Geralmente, eles têm origem nas pessoas mais simples, mais necessitadas, porque a gente precisa aproveitar melhor o alimento. O animal como um todo, né? E aí ele vai se popularizando e vira uma marca regional mesmo.
0: Assim. É. Pupulim, você preferiria se alimentar de buchada durante 6 meses ou de carne de soja sem tempero?
2: Nossa,
4: buchada, com certeza.
2: Buchada. Se for buchada, bem feita, vai de buchada.
0: Uhum. Tá certo.
2: Né? Não, eu viraria vegano.
4: Tá bom. A carne de soja.
0: Falou, tô de ouvinte aqui, impressionante. Tem uma loucura também, como por exemplo a querida Marileide, que diz: eu eliminaria o cupuaçu, tem gosto de coisa estragada.
5: Não, comeu o cupuaçu errado. O cupuaçu é errado, né? É azedinho, tem um gostinho ali meio floral.
4: Nossa,
5: ali.
4: Cupuaçu tá ali entre as melhores frutas do mundo.
2: Engraçado, né? Agora uma fruta azedinha gostosa que é pouco valorizada é o tamarindo.
4: Tamarindo, nossa,
2: azedinha
4: também. Tá?
2: Nossa,
4: bom demais.
2: Eu amo tamarindo. Lá.
5: Tamarindo não é azedinho, é azedíssimo.
2: Mas é bom demais.
4: E ele é adstringente, assim. Ele é tamarindo. Se a gente comer de demais, jeito. ele
5: Eu trouxe a balinha de tamarindo pra você, da Tailândia?
0: Não. Não, trouxe sim, você
5: trouxe,
0: não lembra.
5: Trouxe, sei que não lembra. Eu trouxe balinha de tamarindo.
0: Não, eu lembro dessa balinha, era boa.
5: Tem a balinha de jaca, ainda tem balinha de jaca. Pessoas que quiserem, na verdade não chama jaca, chama durian, a frutinha, mas é uma mini jaca de lá.
0: Tamarindo me lembra muito.
5: Pra caramba,
0: né? Tamarindo me lembra muito um vinho chileno estragado, né?
2: Não, tamarindo é bom. Tamarindo é bom. De qualquer jeito é bom. Suco de tamarindo é bom demais.
0: Eu eliminaria tranquilamente. Tá bom?
2: Eu eliminaria você.
4: Obrigado. Eu eliminaria o melão. Melão tem gosto de melancia estragada.
0: Não, que isso.
5: Melão depende do melão.
4: Não, gente, todo melão que eu vou comer, pra mim, tem gosto de melancia estragada.
0: Café da manhã de hotel, eu só ataco melão. Eu desconto no melão, que o quilo é pesado, aí eu vou lá. Só melão.
5: O melão maduro ali, o cantaloupe, bem, que ele fica mais alaranjadinho assim. Nossa, é bom demais.
4: Nossa, não consigo.
5: Mas o problema do melão é você comprar um melão e ele tá docinho. Porque, em geral, ele tá sem graça. Xoxo.
0: Ah, cara, eu sou fã de melão, viu? Um beijo aí pro engenheiro sideral que criou o melão. Parabéns.
5: Pra acertar um melão doce é difícil mesmo. E não tem regra, não é igual tipo abacaxi. Ah, você puxa a folha no meio, soltou, tá? Você bate nele se tiver som de oco, não.
0: Você usa essa regrinha na hora de comprar o abacaxi?
5: A última vez que a gente usou o abacaxi tava bem podre. Tava maduro demais.
0: Eu tenho uma regra infalível pra comprar fruta. Eu espero uma velha se aproximar de mim no supermercado e pergunta: senhora, esse abacate tá bom pra consumo? Se eu comprasse abacate, claro, não compro, porque abacate é um estorvo, é uma aberração da natureza.
5: Ai, não.
4: Que isso?
5: Não é. Tá igual o ouvinte aí falando mal de abacate. Abacate é multiuso, pode ir no salgado e no
0: doce. Isso que me incomoda. Uma fruta que vai dar guacamole a vitamina com açúcar é uma coisa que não me entra muito.
5: Açaí te incomoda?
0: Açaí não.
5: Açaí vai do acompanhamento do peixe a um açaí
4: ao
5: doce.
4: Sorvete.
5: Ao sorvete.
0: É.
5: Tamarindo. Tamarindo você se incomoda. Vai do doce como a molho base de molho.
0: Eu não vou comentar muito que é pra respeitar a civilização paraense e mexicana, tá? Eu vou me abster de comentar. E ó, aqui com o Cleiton, meu querido Cleiton Pires, vice-presidente do Sicoob Crédito Adai. Querido, bem no pique, explica pra essa nossa ouvintada do que se trata o Sicoob Crédito Adai. Manda bala.
6: Em poucas palavras, o Sicoob Crédito Adai está alinhado ao propósito nacional do Sicoob: conectar pessoas para promover justiça financeira e prosperidade.
0: Mas é excelente. Quantos anos já de Sicoob, hein, bicho?
6: Bom, eu tava comentando com um colega ao lado aqui, nós fizemos uma união de 3 cooperativas num passado aí recente. E se a gente for considerar a idade dessas outras 2 cooperativas que se uniram ao Sicoob Crédito Adai, nós estamos falando aí de 29 anos de cooperativa.
0: 29 anos?
6: Isso.
0: A força da cooperativa nesse país é uma coisa impressionante, né?
6: Sim, bastante, tem crescido muito, mas tem espaço ainda para muita coisa.
0: Perfeito, o Cleiton segue aqui com a gente até o final deste cafezinho velho de guerra, Sicoob cafezinho junto com tudo e muita prosa. E DJ Henrique Amaral, deixa eu dar um recado aqui, cara, do Thiago Catelan, que esteve hoje aqui no Falando Sério. E hoje o Thiago vai promover uma reunião de empresários para discutir vantagens fiscais e oportunidades de negócios entre Brasil e Paraguai. É ao meio-dia, 12 horas em ponto, aquele almoço maravilhoso, e vai acontecer no restaurante árabe, tá legal? Da Rua 83.
5: Eu vou lá, hein?
0: Setor Sul.
5: Vai ser legal, interessante.
0: Você tava trocando uma prosa aqui com o Thiago, né?
5: É, eu tô, ele faz parte da, secretário, né, de comércio, né?
0: Isso, secretário de indústria e comércio do Paraguai.
2: Eu não vou fazer piada, não, vou ficar quieto.
5: Tá bom. E a gente vai abrir a gente tá já planejando em abrir um bar lá na cidade lá dele.
0: Olha, depois da União Brasil e Egito, promovida pelo El Chan, o esquema agora é Brasil e Paraguai, valeu, Thiago.
2: E o slogan, La garantia, só de ouro.
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14: Timbaland, Nelly Furtado, aqui nesse cafezinho.

0: Ai de mim que o tempo hoje é Sapucaí, é grande pra Dedéu, viu, meu irmão? 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Muito ouvinte participando, DJ, nossa enquete, alimentos que você eliminaria da face da terra. André Apuri, eu estou chocado aqui.
1: O quê? As pessoas querendo eliminar o quê?
0: Não, também com várias pessoas aqui que estão participando conosco, estou chocado, mas sobremaneira estou chocado com o preço do alimento na cidade de New York City.
1: Minha Gabriela foi comer
0: foto das coisas. Deixa eu te falar um negócio, meu irmão. Um sanduíche com suco, $100. Que é isso?
1: $100?
0: Manhattan, bebê.
1: Que isso?
0: Oxi. Diga aí, 100, 500 pau num sanduíche com suco? Não, para,
1: nossa,
0: né?
1: Mas ela tá comendo no lugar errado.
2: Tem que ser o melhor sanduíche que eu comi na vida.
3: Mas a inflação lá nos Estados Unidos tá uma loucura.
1: Tá, mesmo. Ainda mais carne,
3: muita,
1: né?
3: Gente, o pessoal que mora lá mesmo, pelo que eu conversei, assim, pelo que eu vi, o pessoal tá passando apertado.
0: Querido, ainda mais Manhattan, cara.
1: E aí vai ver, a carne é brasileira e o suco de laranja veio do Brasil.
0: É do interior de São Paulo. E a carne do Mato Grosso.
2: O sanduíche tá inflacionado, esse taxa.
4: O sanduíche literalmente é pão, carne e queijo. E mais nada. Esse aqui é o problema.
0: É, meu irmão.
4: Fosse pelo menos um x-tudo, mas não é. Não é.
0: Christian Ralph cantaria hoje, no, com preço lá de Nova York, vou-me embora, vou pro Nordeste.
1: Vou voltar de Nova York.
0: É, não dá não.
4: Seguinte, a Rita mandou mensagem falando, bom dia, cafezeiros. Alimento que eu eliminaria da face das refeições, tudo caipira, frango caipira, porco caipira, boi caipira, ovo caipira, é terrível o meu paladar, não sei o dos de vocês.
0: Ô Cleiton, você é de qual é a sua cidade mesmo, perdão?
5: Itapuranga.
0: Itapuranga. Itapuranga é a Capela Sistina do frango caipira, né?
5: Ah, com certeza.
0: Né? Disse eu aleatoriamente aqui como se conhecesse alguma coisa de Itapuranga, tá? Mas o nosso ouvinte aqui pesou a mão, né? Nas coisas caipira. Nossa, o frango caipira é bom, né?
5: Ovo caipira também. Falando da região centro-oeste. Né?
0: Mas não é?
5: Uma viajada.
0: Tem isso. Bobulinha, a gente tem pauta, né, bicho?
1: Temos pauta, notícias.
2: Olha, vai dar tempo da pauta.
1: Ele lembrou, Nicole, ele lembrou.
0: Dois ouvintes e a gente vai pra pauta. Manda, DJ.
6: Bom dia, cafezinhos. Eu com certeza eliminaria o abacate. Cara, que fruto horrível. Eu odeio abacate.
4: Caramba, o abacate é bom demais. Abacate é bom pra doce, é bom. É guacamole. Que eu tinha minha desconfiança com guacamole até o dia que eu experimentei. E é muito bom também.
1: Nossa, guacamole bem feita, temperadinha, um nacho decente.
0: Gente, vamos pôr a mão na cabeça. É uma fruta que é servida com Doritos. Dá pra levar a sério, Felipe? Não dá, né?
1: Tem guacamole.
3: Eu gosto pra caramba de guacamole.
1: Tem guacamole, não tem?
3: Né? Tem, lá na oficina.
0: Tem guacamole na oficina. É, tá bom, bicho. Mais um último ouvinte, manda.
4: Olá, ouvinte participando.
7: Fala Interativa, bom dia. Eu eliminaria o quiabo. Nossa, acho muito ruim.
0: O meu querido amigo aí eliminaria o quiabo.
1: Seu parceiro aí.
0: Pautas, Pupulim, o que é que temos hoje?
2: Vamos falar do cabelo da Xuxa?
1: Vamos falar do cabelo da Xuxa.
4: Que não tem
1: são contra transplante capilar e Xuxa fez transplante capilar.
0: É mesmo?
1: Ela sofria de alopécia androgenética, né? Que é a alopécia genética mesmo, e ela tá ficando raleada.
0: Igual DJ meu, tem isso aí também.
1: Igual você meu
0: também
1: cabelinho tem aqui atrás.
0: E aí ela que é a coroazinha do monge, né?
1: Do monge, mas o meu ainda tem um restinho, só que é muito fino o cabelo. Aí a Xuxa falou que tava ficando chateada, porque ela
0: bichinha
1: via, tirava foto e via o couro cabeludinho dela, e ela usa o cabelinho curtinho, e ela começou a ficar chateada e fez o transplante. E ficou super feliz, mas disse que vai continuar usando cabelo curto.
0: É. Olha, a opção da. Eu tenho
2: E nem ficou mais barato o transplante dela, por isso.
1: Não ficou.
0: Não, eu tenho uma coisa com mulher de cabelo curto, que minha mãe a vida inteira teve cabelo curto. Aí, edipianamente falando, Popolinho, eu tenho uma coisa com mulher de cabelo curto.
1: Você gosta de mulher de cabelo curto?
0: Eu gosto, porque é a perseguição da imagem da própria mãe, né? Tá aí, Freud Pocotó.
4: Como é que é? Edipianamente?
0: É Freud.
1: Anota.
0: Qualquer
1: anota.
0: Freud de beira de esquina é capaz de falar.
1: Qualquer Lacan de mesa de bar também dá uma resposta
0: qualquer assim. Qualquer Lacan do Chincha é capaz de se falar isso aí. Nesse detalhe. Vem cá, e a gente teve a parte, a conquista capilar da Xuxa. Tivemos a estreia de novela nova na Globo, né?
2: Teve?
1: Estreia da novela Ninguém Quem Ama, Cuida. No lugar das Três Graças. que foi a pior estreia de uma novela das 21 em São Paulo. Perdendo para todas elas, inclusive para a novela que veio depois da Convocação.
0: É, teve isso.
1: Teve, porque a Convocação aumentou o Ibope da Globo.
2: Aí depois caiu.
1: E aí depois caiu, e aí a novela Quem Ama Cuida teve 22 pontos.
0: Você se inteirou sobre a história dessa novela, o enredo?
2: Eu vi vários sketchzinhos assim.
1: Eu vi muita pouca coisa da novela, ainda não me chamou a atenção, não.
0: Eu sei, o pouco que eu vi é o Antônio Fagundes, ele é um cara muito rico. E aí
2: ele casa com a babá.
0: Isso, aí decide deixar o dinheiro todo pra babá, renegando isso. Seus filhos. É uma coisa complicada aí.
1: Não é possível, só assim, na legislação brasileira ele teria que deserdar todos os filhos e precisaria de um motivo muito razoável, legal, pra um juiz aceitar.
2: Eu não gosto dos meus filhos, não quero deixar nada.
1: Pra ele não deixar como herança, porque é obrigatório você deixar herança.
0: O Bolinho acaba de inaugurar a consultoria jurídica pra novela das nove.
4: Então é mais ou menos a história do Cid Moreira, né? Que não deixou nada pros filhos. Outra coisa importante, vai ter mesmo a Avenida Brasil 2, né?
0: Vai, próximo ano.
2: Dois?
0: Vai sim.
4: É, Carminha e companhia.
0: Mas eles vão voltar. Mas com esse tanto de Fubanga estreando aí na faixa das nove.
2: Não, fala mal do Fubanga, não.
0: Não, Fubanga no bom sentido. Mas aí a Globo tem que recalchutar um clássico pra ver se
2: engrena. Pra ver se volta, né?
0: Sobretudo porque o último grande sucesso das nove foi Pantanal, que é um...
1: Sim,
2: não, mas eu fiquei sabendo perdeu. Que é essa, um remake, essa que terminou, essa Três Graças, também foi um sucesso de audiência,
1: foi,
2: o final,
1: ela começou,
2: né,
1: meio capengando, mas... cresceu. É. E essa novela agora é do Valcir Carrasco, que é um autor que tem...
3: Não, nossa, esse cara até hoje ele faz novela. Desde quando eu nasci, era só novela do Valcir Carrasco.
0: É isso? Não, Valcir é craque.
2: Senhora do Destino é dele, né?
0: Agora é dele. Não. Senhora do Destino é Aguinaldo.
4: Novela chama Três Graças,
0: Aguinaldo.
2: Três Graças.
4: Chama Sem Graça, Desgraça e...
0: É, a passada, né?
4: Ah, tá.
0: Agora, as Três Graças foi sucesso de audiência?
4: Foi.
2: Eles estavam, depois, assim, antes do último episódio, na verdade, eles estavam com uma expectativa muito boa e parece que o último episódio fez muito sucesso. Eu não vi, então...
0: Tá acompanhando novela ainda, ô Cleide?
5: Rapaz, eu não dou conta, não. Isso aí não é minha praia nem um pouquinho.
3: Eu não sei nem como que a Globo faz novela até hoje. Quem que assiste novela?
0: Não, rapaz,
3: gente, dá 20 pontos de audiência.
0: É uma audiência da grade.
2: A novela é igual a Buchada, assim. É muito importante pra televisão brasileira. E eu estudei novela porque eu queria fazer roteiro, né? E aí, quando eu comecei a estudar isso, eu fiquei cada vez mais chocada com a quantidade de pessoas que assistem, pesquisam. E o público é muito maior do que a gente imagina. É porque a gente não é o público, o objetivo.
1: Vou dar só um dado de Ibope. O maior Ibope da Globo foi o Jornal Nacional, 23.6.
0: O que você está falando agora, recente,
1: desta segunda-feira. Tá. Isso em São Paulo. O segundo lugar é o SP2, 22. E aí vem as novelas, 21, 21 e 20 pontos de audiência.
3: O que isso significa?
1: É
3: muitas milhões
1: de pessoas. Muitos milhões de televisores ligados.
0: Hoje 20 pontos é extraordinário.
1: Agora, é extraordinário.
0: 20 pontos há 10 anos era uma loucura. Aí todo mundo tava demitido,
1: agora,
0: mas hoje
1: A maior audiência, isso eu tô falando das três maiores, as quatro maiores, cinco maiores audiências da Globo foram 20 pontos. A maior audiência da Record em São Paulo foi Cidade Alerta SP, 8 pontos.
3: Nossa.
1: A maior audiência do SBT foi Programa do Ratinho, 3.9 pontos. A maior audiência da Band foi 3.7 no Jornal da Band.
0: E a maior audiência da RedeTV foi Tela Colorida, que eles colocaram.
1: Que aí tem gente que fica lá pra descansar.
0: Deu audiência,
1: então, assim,
0: da moléstia.
1: As novelas ainda são um dos produtos de maior audiência da Globo.
4: Só que tem que entender o seguinte, esses 20 pontos de hoje não são os mesmos 20 pontos de outrora. Porque caiu muita audiência. Isso num contexto geral.
0: Mas isso é óbvio. Hoje a TV rivaliza com mil formas de conteúdo diferente.
1: Não, e a Globo soube muito bem aproveitar isso, que fez o Globoplay.
0: É, que é um sucesso.
1: Todas as novelas estão lá.
4: Que não é um sucesso. Globoplay.
2: Tem novelas
4: que o Globoplay é um sucesso.
0: Globoplay
4: saiu até a reportagem que tá levando fumo. A Globo tá querendo até vender aquilo lá.
0: Não, mas levando
2: fumo. Os documentários produzidos pela Globoplay são excelentes.
0: Mas que levando fumo, de certa forma, todos os streams, porque o custo pra você produzir qualquer série, sei lá, na Netflix, no Prime, é uma coisa exorbitante. Ficção custa caro. E a Globo é a única emissora do planeta Terra que produz três novelas, ou seja, que tem três faixas de dramaturgia, às vezes quatro, por por dia e entrega 5, 6 horas de dramaturgia por dia ao vivo. Não, para, isso não existe não em nenhum canto do mundo.
3: Eu queria mandar um beijo pra avó da minha esposa, que ela assiste a novela desde as 5 horas, desde as 4 horas da tarde até meia-noite, parece que tem uma depois do jornal lá.
0: Acaba com a
3: ela assiste todas, eu fiquei sabendo agora, no final de semana, ela tava me contando isso.
0: Olha, morreu Maria Preado, estourada aqui, em todo caso, próximo bloco, Cleiton, vamos falar sobre a parceria interativa Sicoob Crediadag, associação premiada, que a gente tá sorteando 10 scooters na pecuária, tá? Pra quem abrir conta lá na pecuária, no Sicoob, tá bom? Tamo junto, esse programa não para, a reta final de cafezinho. 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

0: Esta birulagem não para! E essa ouvintada também não, viu? O pessoal participando aqui com tudo e muita prosa! Rapaz, bicho, é tanta mensagem, tanta participação. Por exemplo, ouvinte diz, sobre alimento que eu eliminaria, mandou aqui o Maicon Merenciano, pra mim podia acabar a lula, aquele fruto do mais estranho, caro, que muita gente insiste em engolir mesmo sem gostar. Eu vou ter que concordar com isso aqui. Acho que lula e polvo é um negócio que a gente...
1: Ostra come... também não dá,
0: não,
1: né?
0: Não, ostra é bom.
1: Não, mas eu vou discordar de vocês.
0: Não, a gente come porque é chique, cara. Não, essa eu é a verdade. Gosto, vamos falar a verdade.
2: Eu acho que o mais sem gracinha é polvo ainda. Não sou muito...
1: Nossa, o pior é que é o que eu mais gosto.
3: Eu também, o que eu mais gosto é polvo.
1: Agora, ostra não tem coragem de comer?
2: Nossa, cara,
0: ostra não. Na beira da praia, meu irmão.
2: É, eu não tenho coragem de comer ostra aqui em Goiânia, né? Do nada. Tirou de onde essa ostra? Não,
0: ostra
2: fresca
0: no Jardim Goiás, você abre seu olho, viu, querido?
1: Aí eu como não, muito tem quando alguns eu sou lugares gripado. Que tem ostra um dia específico, porque aí vem a ostra de Florianópolis, chega
2: mas
1: e aí
2: assim,
1: é no dia...
2: o tamanho da viagem que ela fez.
1: Mas ela veio de avião. Grande.
0: É, não, mas, não, é melhor. Mas também não é a melhor ostra do Brasil.
1: Não, não, né? É a melhor ostra, porque a melhor ostra, as melhores ostras estão no Nordeste.
3: André, obrigado, lá no, André, como que chama aquela mexilhão que vende lá na praia, lá no Nordeste?
0: Ai, cara, eu sei que...
3: Sururu.
0: Sou
3: é,
0: fã.
3: É, no caldo, né?
0: É, ali é sublime demais. É,
1: aquilo ali é o cura ressaca da madrugada.
0: Ali é o engove da natureza, né? Impressionante, tá bom? Olha, um áudio só que eu tenho que trocar uma ideia rápida aqui com meu amigo Cleiton, vai.
4: Bom dia, cafezinho. Aqui é o professor Rodrigo. O alimento que eu baniria da terra é uma fruta chamada jaca.
0: Jaca mal projetada, né? A gente tem
1: mal
0: que
1: projetada.
2: Muito tem um cheiro ruim. Eu acho que ela é mal compreendida, coitada.
1: Não, Nicole. Não vem defender não, jaca.
0: Não, o cara que pôs no alto da árvore tava muito enganado, né? Era pra ter seguido os princípios da melancia.
1: Sim. E com cheiro igual a melancia, tipo...
0: Justamente.
1: Não tem muito, porque você abre uma jaca... Qual é de uma jaca dentro da geladeira?
2: Não, dá não.
0: Não, Deus me livre.
2: Não, a jaca para. Madura, assim, ó, não...
0: Você vê que até o pé de jaca não gosta da jaca, né? Vai embora, joga... sai daqui, uhum. Né? É desse jeito. Último ouvinte, vai.
5: Fala, galera da Interativa. Bom dia a todos do cafezinho aí. Respondendo a enquete do dia aí, sem sombra de dúvidas, eu eliminaria o cuscuz da terra. Cara, qual que é a finalidade daquele trem?
0: Para o áudio aqui.
2: Desnecessário
0: esse. Não vamos voltar essa discussão não, porque a espiral do delírio tem limite, tá legal? E olha, Cleiton Pires, vice-presidente do Sicoob Cred Adag. Cleiton, a gente tava falando fora do ar sobre o Garante Goiás, que é um produto do Sicoob para micro e pequenas empresas. É, né? Um produto extraordinário, diga-se de passagem. 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
6: Exatamente. A Garante Goiás é uma associação de garantia de crédito que atende aí esse público, né? 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
0: 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Tamo junto, esse programa não para.
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0: Cafezinho Go Back, ladies and gentlemen. O microfone parcialmente ligado durante o intervalo. Graças a Deus ninguém falou abobrinha aqui. Agradeço a todos vocês. É Deus na causa. 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Valeu, Geraldo, misturado, Pupulas, Felipe, tamo junto. A gente se vê na oficina, Felipe.
1: Valeu, a gente encontra lá na oficina.
0: Abraço. Meu querido Cleiton, gerente, vice-presidente, né, do Sicoob Crédito Adag, Cleiton Pires. Saúde, bom caminho, volto sempre, tá?
2: Muito obrigado aí pelo espaço e espero estar com vocês em outros momentos.
0: Tamo junto, querido. Valeu, Dijas.
3: Valeu.
0: Nicole Venturin já se foi?
3: Tinha que fazer exame e ela tava de jejum, tá?
0: Vai com Deus, tá? Bom jejum pra Nicole. E pra finalizar esse programa, frase de Robert Greene que disse: evite a tentação de demonstrar sua inteligência. É muito mais inteligente ocultar os mecanismos da tua sabedoria, tá bom? Fiquem com Deus, Boni chegando aí, valeu.
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0: Olá, muito bom dia, senhoras e senhores. Aqui DJ Henrique Amaral e mais uma edição do Bônus. Uma hora direto só de música. Contando sempre, sempre com o seu pitaco, sua participação, seu pedido musical. 3, 2,

0: meses aqui, ó, desse jeito. E um pouco mais frio, porque tá nublado, mas também não tá frio. Mas é o seguinte, a partir de agora você já sabe. Só apertar o play, deixar por conta da Interativa, uma hora direto só de música.
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0: Vou abrir muito bem com Marshmallow.

2004, teve também Sabrina Carpenter, teve Coldplay, Katrina and the Waves, clássica, Walking in the Sunshine, New Wave, né? Aquela batida acelerada, som de 1985. Daqui a pouco tem Classic Hits a partir das 11. Aqui segue o bônus com 60 minutos só.

0: Lacey Abrams.
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0: Aqui no bônus da Interativa teve o Rapa, cara, o anjo. Anjo pra quem tem fé, cara, é muito bom esse som. Duran Duran, clássica, né? Ordinary World, Miley Cyrus e, claro, o seu som pelo 3226-9490. Valendo aquele par de ingressos, cinema do Cinemais.
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0: Drop Dead,
1: Olivia Rodrigo, Madonna, Sia e muito mais. Botou um ponto final aí, fechando muito bem com Olivia Rodrigo, o bônus desta quarta-feira. E quem faturou par de ingressos do Cinemais, o melhor do cinema te espera, foi o Cleomar Alves, final do telefone 2861. Já já tem o Classic Hits.
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0: Roland com Dilema, teve Gabriel Pensador e muito mais aqui, ó.
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0: Os melhores clássicos de segunda a sábado a partir das 11 da manhã, atendendo seu pedido também. Só vale flashback. 3226-9490, valendo aquele par de ingressos do Cinemais.
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0: Rosada, Super Styling.
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0: Teve Santana, Rob Thomas com Smooth, teve Simple Minds e muito mais aqui, os melhores clássicos. Super Styling, que foi música, um hino, né? Isso em 2001, mas foi indicada ao Grammy como melhor gravação de Dance Music em 2003. Bacana esse som, não é? 32269490. Você já tá careca de saber o nosso WhatsApp para pedir o seu flashback preferido. 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
0: Uma parceria, no mínimo, inusitada. Rockwell, na época, filho de um diretor da gravadora de Michael Jackson, que fez um pedido pessoal para o próprio Michael, falando assim: participe do álbum do meu filho, pelo menos com o refrão. E aí deu no que deu. Rockwell.

0: desta quarta-feira no Classic Hits. 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E quem faturou par de ingressos dos cinemais, o melhor do cinema te espera, foi a Monize Oliveira, final do telefone 9308. Valeu, tô indo nessa.
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3: No ar, Papo Cabeça, aqui pela Interativa. Hoje, quarta-feira, 20 de maio de 2026. Muito prazer, sou Henrique Augusto. Vou junto contigo até as 14h, até uma hora. Em Papo Cabeça, estamos ao vivo pelos 94.9, também com a nossa live comandada pelo Alex Almeida nas plataformas digitais da Interativa, a direção da live do Alex Almeida, edição das mensagens de áudio, Adriano Rosa. Vamos juntos em mais um Papo Cabeça. E no programa de hoje, Lula atualiza regras para Big Techs. Plataformas podem ser punidas por não remover conteúdo criminoso. Aliados de Flávio Bolsonaro avaliam que ele precisa sair do inferno astral, caso contrário, pode se tornar um candidato inviável. E ranking mostra cidades do Brasil com a melhor e a pior qualidade de vida. Goiás tem duas cidades entre as 60 com maior qualidade de vida no país. Vamos falar desse ranking, né? Que tem entre as cidades goianas, a capital goiana e também Rio Quente. Esses e outros assuntos no Papo Cabeça dessa quarta-feira. Time presencial, advogado Leon Safatle, professor especialista em relações internacionais, Daniele Wood. Boa tarde.
4: Boa tarde, gente.
5: Boa tarde, pessoal. Uma boa quarta-feira a todos. Boa tarde, Henrique Augusto, Dani, Morgantini, que tá com ar de bad boy hoje. Boa tarde, Morgantini.
3: É verdade, tá de camiseta cavado, queridaço.
5: Boa tarde. Todo rabiscado, menino, gente.
3: É, um menino todo rabiscado, né? Uma cor, parece um gibi. Henrique Morgantini, jornalista e escritor, nosso time remoto de um homem só. Boa tarde.
6: Muito boa tarde, Henrique Augusto. Ótima tarde pra Dani, pro Dr. Leon. Vocês estão animados para uma quarta-feira, né? O noticiário nacional deixa vocês animados, vocês estão em delírio, né? Vendo tudo isso que nós estamos vendo desmoronar, né? Uma loucura dessa acontecendo. Mas vamos lá, estou de camiseta cavada, dado o imenso calor que faz aqui em Anápolis. Não sei se está aí em Goiânia também, mas aqui está um absurdo.
4: É, assim, eu particularmente tô achando muito esquisito, né, gente? Porque maio, pecuária, a gente sempre associa com inverno chegando. Eu acho que esses jovens de hoje em dia não vão mais ter essa associação, né? Porque eu não lembro do ano passado ter feito frio na época da pecuária. E novamente, esse ano tá quente, assim. A gente teve alguns dias de manhã que tava relativamente frio, mas ao longo do dia mesmo, assim, eu acho que 28 graus agora nesse momento, né? Mas tá muito mais quente que esses 28, porque o sol tá forte demais.
3: É, a gente tem a previsão de uma frente fria, mas tem a tal da massa de ar seco, que às vezes não deixa a frente fria chegar até o centro do país, né? A região central. É, o CIMEG, inclusive, disse que... A gente teve chuva esses dias aqui em Goiânia. É um clima meio esquizofrênico, né? De uma chuva, depois outro dia um calorão. Hoje a gente teve neblina em grande parte de Goiânia e também da região metropolitana. Então a gente está tendo aí essa... Eles chamam de amplitude térmica, né? O sol, o dia começa ali com 16 graus, 17, temperatura bem tranquila. A mínima hoje era de 19, mas a gente chegou a ter regiões com 17 graus aqui em Goiânia. E a gente tem 30 graus de máximo, ou seja, a gente teve aí essa grande amplitude térmica nesses dias.
5: E amanheceu nublado e aí aquele ditado, né? Nuvem baixa, agora eu esqueci o ditado, gente. Me deu branco, desculpa. Prossiga.
4: Foi nublado quente, né? Não foi nublado frio. Mas você sabe o que é interessante, Henrique? Que isso aí tá muito assim, se a gente for parar pra pensar, é um clima de deserto, né? A gente tá cada vez mais aqui no centro-oeste, especificamente aqui em Goiânia, né? Em Goiás, tendo clima de deserto. Essa amplitude térmica é algo que você vê lá nos desertos, que a gente tanto conhece no Chile, na África e etc. Então, pra mim, isso é um sinal de que talvez o nosso Cerrado tá sofrendo mesmo, né? Assim, talvez não, né? O nosso Cerrado tá sofrendo e pra mim é uma desertificação, e exatamente essa mudança de clima pra mim é uma das evidências que a gente tá passando por esse processo.
5: Me lembraram aqui no WhatsApp, neblina baixa, sol que racha.
3: Aí, meio-dia e 3, Papo Cabeça aqui na Interativa, junto com Prime Medical Center, a clínica de saúde sexual masculina mais bem avaliada no Google. 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Presidente Lula assinou hoje dois decretos que criam novas regras para a atuação das plataformas digitais, como as Big Techs no Brasil. Um dos decretos atualiza a regulamentação do Marco Civil da Internet, depois que o STF mudou no ano passado o entendimento sobre o regime de responsabilidade das plataformas. O tribunal julgou parcialmente inconstitucional um artigo do Marco Civil que previa que as Big Techs só poderiam ser responsabilizadas por conteúdos publicados por terceiros caso descumprissem uma ordem judicial para remover a publicação. Com a mudança feita por um dos decretos, passa a existir a possibilidade da responsabilização, em alguns casos, mesmo sem ordem judicial para remoção do conteúdo. Outro decreto traz medidas para a proteção das mulheres contra a violência na internet. Decretos foram assinados durante evento no Palácio do Planalto em alusão aos 100 dias do Pacto Brasil entre os três poderes para enfrentamento do feminicídio. Os textos ainda serão publicados no Diário Oficial da União. Segundo representantes do governo, a iniciativa foi motivada pelo aumento dos golpes virtuais e dos casos de ataques a mulheres e meninas na internet. O presidente também sancionou 4 projetos de lei aprovados pelo Congresso relacionados ao tema. Um que altera a execução penal para reforçar a proteção da mulher vítima de violência. Um segundo cria o Cadastro Nacional de Pessoas Condenadas por Violência Doméstica. O terceiro altera o artigo 22 da Lei Maria da Penha para facilitar a concessão para a medida protetiva de urgência. E um quarto inclui o risco à integridade sexual, moral e patrimonial da mulher para garantir medidas de afastamento imediato do agressor. Essas foram as modificações. 6:06.
5: Ó, importantíssimo, né? Esse reforço na legislação sobre as Big Techs, né? A gente está chegando num momento eleitoral, não está se falando muito disso, como em outros anos se falava, talvez pela overdose de escândalos que a gente tem tido nos últimos dias acerca de outros candidatos, mas a questão da regulação das Big Techs é fundamental. Para diversos aspectos da vida civil, mas sobretudo para a proteção das instituições, para a proteção da democracia, porque quem produz e divulga e dissemina conteúdo falso, né, sobre as instituições democráticas, sobre o TSE, sobre as eleições, não tem nenhuma boa intenção, né? Inclusive, recentemente, o TSE lançou uma campanha educativa com um mascote, né? Uma urna eletrônica infantil e tal, e a enxurrada de gente criticando que, mas as crianças não votam. Gente, isso é campanha institucional para conscientizar os jovens que daqui a 2, 3, 4, 5 anos vão estar votando, e isso é fundamental no combate à campanha de desinformação massiva que a gente teve nos últimos anos no Brasil sobre o bom funcionamento das urnas eletrônicas. Então, é importante, voltando ao tema, que haja realmente um reforço na segurança, no combate às fake news, no reforço às Big Techs, para que elas cumpram a legislação na retirada de conteúdos que visem fraudar e, no caso do eleitor, enganar o eleitor.
4: Eu acho que tem a questão da soberania também nacional, né, Leon? Eu acho que, assim, uma coisa das Big Techs que causa muito, assim, que causa muita angústia é o fato de que elas são instituições que não são brasileiras, né? Então, elas precisam responder às leis que são brasileiras, e eu acho que é importante a gente ter esse controle, sim, porque senão a gente pode ter interesses que são externos dentro dessas Big Techs. E um exemplo claro dessa preocupação, gente, é o que os Estados Unidos fez contra o TikTok. Por que que os Estados Unidos pode ir lá e criar todas essas questões legislativas com relação ao TikTok, e a gente não pode criar as nossas próprias legislações aqui com relação às Big Techs, né? Então, eu acho que, como um país soberano, nós temos o direito de fazer isso, sim, de proteger nossa própria democracia. E é importante falar que isso não é um movimento brasileiro, é um movimento global, né? A gente viu o primeiro país a proibir o uso de redes sociais, né? Foi a Austrália, que é um país bem ocidental. A China proibiu influenciadores que não tenham diploma de fazer, de abordar temas que eles não têm conhecimento. Então, assim, essas regulações, elas estão acontecendo em nível global, né? E aí, com relação à questão da mulher, né? A gente sabe que é um ambiente muito vulnerável para as mulheres, né? Essa questão da machosfera, dos ataques, né? A questão da própria honra da mulher, isso tudo a gente sabe que acontece, né? Então, como tem esse movimento do Brasil de tentar controlar o feminicídio, é por ali que começa. E a gente tem que falar com criança, sim. Né? Eu nunca vou esquecer dos movimentos quando eu era criança, de conscientização da dengue, de conscientização da AIDS, de conscientização de um monte de coisas. Por quê? Porque eu iria levar, até de reciclagem, porque eu iria levar para casa as informações que eu recebi na escola e educar os meus pais. Né? Então, essa educação das crianças, ela também é uma educação da família, né? Então, não é um processo isolado. Mas, assim, triste, porque a gente está aqui falando sobre isso no momento em que, eu não sei se vocês viram as imagens, né, do encontro do Xi Jinping com o Trump, aquele tanto de gente lá, não tinha uma mulher presente, assim, nenhuma. Então, você vê que nas esferas de poder ainda tem muita lacuna com relação às mulheres sendo representadas, né? Então, a gente está discutindo isso aqui, mas a representação ainda está bem falha, né, assim, da mulher no local do poder.
3: Agora meio-dia e 9, Papo Cabeça na Interativa, participe no 32269490, WhatsApp para mensagem de texto, mensagem de voz. Agora meio-dia e 10, Morgan.
6: É interessante destacarmos aí que só não está havendo uma movimentação maior, né, dentro dessa ideia, como vocês levantaram, de dizer que isso aí é censura prévia, é ditadura, é fim da liberdade de expressão, essa ladainha toda que quando se fala em regulação para o combatimento de crimes praticados em ambientes big techs, no caso das redes sociais, etc., é justamente pelo momento de extrema fragilidade com que essa oposição, que é capitaneada por uma extrema-direita, não é formada somente por ela, mas é liderada por uma extrema-direita, está às voltas com um escândalo que parece um redemoinho, né? Quando você está achando que está quase saindo, que vai começar a passar aquela tontura, é dragado de novo para o olho do furacão. Foi o que aconteceu, que aliás, o que está acontecendo enquanto a gente conversa, né? Porque novas informações vêm surgindo. Então não tem uma força política, tanto é sintomático isso, que essa semana desenterraram, tirando do nada um projeto que é aquele da maioridade penal, para ver se conseguia movimentar as bases ideológicas, né, de diminuir a maioridade penal para 16 anos para crimes hediondos, né? E aí a coisa avançou, só que não ganhou espaço, não ganhou tração, como costumo dizer, porque as pessoas estavam, na verdade, inebriadas para saber quanto custou provocar ou sustentar a família Bolsonaro, o filho do Bolsonaro, o Mário Frias, a ONG que fez o filme emitiu 16 milhões em notas irregulares. É um filme muito sério, né? Um filme bem ao estilo da família Bolsonaro, como a gente tem percebido. Mas enfim, tudo isso, vamos falar sobre isso também com mais detalhes, mas tudo isso inibiu e bastante o debate em relação a isso. Então, ficou mais fácil lançar essa nova legislação, esse novo entendimento.
3: Meio de 12, Papo Cabeça, junto com Fiat. 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A Corte de Apelação da Itália autorizou em março que a ex-parlamentar seja extraditada para cumprir pena no Brasil. No último ano, o STF condenou Zambelli a 10 anos de prisão por invasão dos sistemas do CNJ e inserção de documentos falsos. Pouco tempo depois, a ex-deputada foi condenada novamente, dessa vez a 5 anos e 3 meses de prisão por perseguir armada um homem na véspera do segundo turno da eleição presidencial de 22. Com as condenações, Zambelli fugiu para a Itália em julho do ano passado e foi presa no país após ter um nome incluído na difusão vermelha da Interpol como foragida internacional. O Brasil pediu extradição da ex-deputada às autoridades italianas, que após um longo processo judicial acolheu a solicitação. Alguns recursos, porém, ainda estão pendentes. Um deles deve ser julgado na próxima sexta-feira. Defesa argumenta nesse recurso que Carla Zambelli é perseguida política no Brasil, não teve julgamento justo. Além da defesa, o governo brasileiro também vai acompanhar o julgamento via Embaixada do Brasil na Itália e também a Advocacia Geral da União. Com o processo de extradição iniciado, Zambelli será trazida ao Brasil sob escolta policial e ficará preso na penitenciária feminina do DF, também conhecida como Colmeia.
5: Eu vou dar a vênia pra Dani falar. Primeiro por se tratar de mulher, porque não tem nada muito sério pra falar nesse assunto não, mas eu quero falar depois.
4: Gente, não, assim, é porque pra mim a Zambelli tem que voltar mesmo, eu... Ah, é porque, assim, toda a situação em torno da Zambelli é ridícula, na minha opinião, né? Assim, é, ela foi lá pra Itália achando que seria beneficiada com algum, né? Com alguma proteção ali na Itália. Não teve essa proteção, assim, eu achei, assim, interessantíssimo, né? E é um país, que é um estado, né? Que atualmente tem um lideranças que são mais à direita, né? Mas que estão se tornando cada vez mais direita centro e não tão extrema direita. É um movimento interessante de se ver na Itália, né? É, e ela vai agora voltar pro Brasil. Acho que ela tem que voltar mesmo, ela tem que responder por todos os crimes que ela cometeu aqui, né? Uma pessoa truculenta, uma pessoa, né? Que tem que passar por tudo isso. Então, eu acho que, assim, ainda bem que o direito internacional conseguiu lidar com toda, né? O direito e os tratados que existem entre, né, o Estado do Brasil e o Estado da Itália conseguiram lidar com tudo isso e trazer a Zambelli de volta pra ela sofrer, né? Pra ela sofrer, não. Pra ela ser julgada, né? Pra sofrer. Mas é isso, assim, eu acho que
3: um
4: assim.
3: Ato falho.
4: É, independentemente de ser mulher ou não, eu acho que assim, ela cometeu crimes e ela tem que arcar as consequências do que ela fez.
5: Ah, eu acho que a Zambelli é muito bacana, porque é o alívio cômico que a gente tem, né, durante as notícias, né? A gente vendo as notícias da economia, do mundo, etc, a guerra. Aí de vez em quando vem a notícia da Zambelli e sempre me diverte muito. Me diverte muito lembrar que ela achou que ia se safar, fez vídeo dizendo, ah, na Itália ninguém me toca, né? Foi para os Estados Unidos, fugida, se pirulitou para a Itália achando que lá estaria resguardada e lá foi presa e cada notícia que vem é ela sofrendo mesmo na prisão, né? Como de fato deve ser muito sofrido para todos, né? Qualquer um que esteja nessa situação. E agora, tomara que venha o quanto antes cumprir a sua etapa aqui numa penitenciária brasileira, ali em Brasília, né? É bem merecido mesmo por tudo que ela fez, por tudo que ela representou, por tudo que ela falou e enfim, pelo currículo dela, né?
3: Meio-dia 16, papo cabeça aqui na Interativa sobre a questão da Zambelli, Morga, tá demorando, hein? É, o Xandão meio que perdeu a paciência, né? Deu uma cutucada no Itamaraty, bora aí, né? Bom agilizar essa extradição aí.
6: Pois é, eu só fico realmente pensando como é que essa Zambelli, essa Carla Zambelli dorme e acorda pensando o quanto ela foi usada, o quanto ela se empenhou para um projeto e o quão rapidamente ela foi abandonada, né, pelo chamado bolsonarismo, né? Desde quando a ela foi atribuída pelo próprio Jair Bolsonaro um dos motivos para a derrota em 2022, ela foi simplesmente apagada, né? Esqueceu a existência da Carla Zambelli. Ela parece que ela agiu sozinha, de fato. Os atos dela foram isolados, responsabilidade dela. É, mas parece que ela nunca teve um grupo político que lhe dava lastro, que lhe dava algum tipo de blindagem, incentivo, né? E ela, assim que foi abandonada, simplesmente começou a viver o seu próprio inferno particular, de ter que se organizar para fugir, de ter que se organizar para se defender, né? Ainda tentou, como vocês lembraram muito bem aí, trazer algum tipo de afronta em nome de uma suposta tranquilidade. Oh, agora eu estou seguro aqui, vocês fiquem tranquilos, a luta continua, companheiros, porque aqui na Itália a coisa é séria, ninguém me pega, porque eu sou italiana, eu sou cana. Cana, tentou sair, tentou não sei o que, cana, e agora extradição, né? Ela me lembra muito, né, o destino que teve também outra figura que não foi da política eleitoral, não foi deputada e tal, mas teve em certo momento uma grande projeção, uma outra mulher, ex-amiga, ex-aliada dela, que é aquela moça que se apresentava com o nome de Sarah Winter. Eu falo se apresentar porque parece que o nome dela não era esse, ela usava esse codinome. Então, as duas eram aliadas, Leon Safatli, no tal do FEMEN, quando eram radicais progressistas, né? Aquelas mulheres que fazem protesto pelo mundo, normalmente tiram a roupa perto de grandes monumentos e no mundo inteiro. Então, e depois elas deixaram o FEMEN, migraram para uma outra ala oposta de ideologia política, né? De ideologia de vida no geral, em relação inclusive à pauta das mulheres, e tornaram-se inimigas, né? Inimigas figadais, né? Ela rapidamente também desapareceu, logo depois que ela organizou aquela tentativa lá de soltar fogo, de apedrejar o STF, não sei o que, o pessoal correu com ela. E aí sumiu dela, ela ficou aí jogada à própria desgraça e desapareceu, né? Fez questão de sumir. E é o que vem acontecendo agora com a Zambelli. Só que ela não consegue correr do destino que ela arrumou, né? Que foi uma baita de uma condenação.
3: Papo cabeça aqui na Interativa, rapidinho, Dani.
4: É só rapidinho mesmo, mas é interessante como esses movimentos de direita, extrema direita, eles abandonam as mulheres, né? Porque é uma coisa que aconteceu aqui no Brasil com a Zambelli e com a Zara Winter, mas é uma coisa que também aconteceu nos Estados Unidos, né? Se você vê, eu agora não tô conseguindo vir na minha cabeça o nome das mulheres, mas teve a
5: Joyce Hasselman, por exemplo.
4: Né? Então, mas é que eu tô tentando lembrar dos Estados Unidos, né? Que teve a diretora lá, né? Teve duas diretoras que foram simplesmente assim, cortaram a cabeça delas, e a gente não vê esse movimento também acontecendo, por exemplo, com os homens. Porque se você vê o Dev Patel, que é o atual diretor do FBI, gente, ele tá fazendo uma bobagem atrás da outra. Tá lá, tá vivo, tá sobrevivendo bem, né? Eu não sei se vocês viram assim, a situação, como tá, né, ele na comissão do Senado, tanto que ele tá assim, é uma figura ridícula, patética. Ele e o Robert Kennedy Jr., né, são duas figuras patéticas, continuam sobrevivendo mesmo fazendo as bobagens que estão fazendo, né? Então,
6: eu gosto de ambos.
4: Que bom.
3: Você gosta?
4: Não dou conta, gente.
6: Eu não perco uma entrevista do Robert. Eu não perco uma entrevista do Robert Kennedy Jr. por nada.
4: Aquela voz
6: absolutamente
4: dele?
6: Nada. Nossa. Exatamente. Aquele nível de delírio que ele tem, né? Por exemplo, e falar para a família conservadora americana que ele já cheirou cocaína no assento, nossa, na privada de banheiros públicos, e que isso nunca lhe causou nenhuma doença e que não sei o quê. Ou seja, ele usa essa experiência absolutamente pessoal e, por assim dizer, questionável das suas escolhas, para dizer que não pega, para falar mal de vacina, né? E o interessante é que há uma parcela da sociedade americana, tal qual a brasileira, tão hipnotizada diante do absurdo, né? Tão hipnotizada pelo absurdo, que fala: é isso mesmo, tá certo, fez sentido, gostei disso, né? E o como é que é o nome do cara da CIA? O nome dele?
4: O FBI, o Dev Patel.
6: Era esse mesmo, é o Patel. Eu não perco, ele não é lá, mas eu não perco é a imagem dele quando aparece. Eu adoro aquele rosto dele estatelado, que passa uma credibilidade para cuidar do FBI, fantástico.
3: Ele tem uma cara assim, me diz que, não sei, meio de malucão, né? Agora, meio de 21, papo cabeça aqui na Interativa. E daqui a pouco, aliados de Flávio Bolsonaro avaliam que ele precisa sair do inferno astral, caso contrário, pode se tornar um candidato inviável. 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
3: Papo Cabeça, de volta aqui pela Interativa, participe, mande sua mensagem no 3226-9490.
4: Eu preciso fazer uma correção, gente. É, Dev Patel é o ator que fez Quero Ser Milionário, né? Desculpa, o nome do diretor do FBI é Kash Patel, né? Mas eu também é Patel, eu confundi os dois.
3: Meio-dia e 27, aliados de Flávio Bolsonaro programaram um dia de volta por cima, mas aconteceu exatamente o contrário. Era para ser uma terça-feira de demonstração de força do senador no PL, mas ao fim do dia o clima de desconfiança aumentou. Primeiro, vem informação de que o senador visitou o banqueiro Daniel Vorcaro em sua casa quando estava em prisão domiciliar usando tornozeleira eletrônica. Depois foi divulgado um áudio em que o deputado Mário Frias agradece ao dono do Banco Master pelo dinheiro investido no filme Dark Horse sobre o ex-presidente Jair Bolsonaro. E por fim, veio a informação da produtora do filme de que todo o dinheiro para as filmagens veio do fundo Heaven Gate enviado nos Estados Unidos, o que deixou adversários de Flávio intrigados. Por que o dinheiro teria sido enviado do Brasil para o Heaven Gate e depois retornado ao país para bancar as filmagens? Ao fim do dia, aliados do ex-presidente Jair Bolsonaro reconheceram que deu tudo errado e que Flávio Bolsonaro precisa sair do seu inferno astral. Caso contrário, pode se tornar um candidato inviável. Afinal, a cada semana surge uma nova informação que aumenta as dúvidas sobre a relação entre o pré-candidato do PL e o banqueiro. Dúvidas que podem ser alvo de investigações da Polícia Federal. É, inclusive, Flávio já deu uma vacinada, né? Falou que pode ter um videozinho, que pode aparecer mais um áudiozinho, né? Ou uma fotozinha. Ou seja, já deixou claro que não vai parar por aqui esses vazamentos sobre a sua relação com o banqueiro que está sendo investigado pela maior fraude bancária do Brasil.
5: E o mais curioso é que, acho que de imediato, nem todo mundo pegou a situação real ali, mas o Flávio Bolsonaro roubou, a verdade é que ele roubou do maior ladrão do sistema bancário brasileiro. Então é muito curiosa essa situação.
3: Supostamente.
5: Teria. Né? Flávio Bolsonaro, reformular aqui para evitar qualquer tipo de processo. Aliás, adoraria receber um processo dele. Flávio Bolsonaro teria roubado o dinheiro a pretexto de fazer um filme sobre seu pai, do acusado que supostamente teria feito o maior esquema de corrupção e de fraude bancária, não sei se da história, mas pelo menos das últimas décadas no Brasil. Então é ladrão roubando de ladrão, né? Supostamente.
4: A movimentação que eu tô acompanhando agora, que eu tô achando interessante, primeiro é essa, né, Henrique? É o que você tá falando. Ele tá tentando vacinar, de certa forma, porque ele sabe que vai sair mais coisa, né? Então, e se ele sabe que vai sair mais coisa, eu acho que tem mais coisa, é porque o Intercept tem muita coisa e vai soltar de pouquinho em pouquinho, exatamente para criar esse desgaste pro Flávio Bolsonaro. Existe uma base do Flávio que realmente não deixa de votar nele, mas o que dá para perceber é a movimentação, né, assim, de ou abertamente criticar, como foi o Zema, né? Então a gente teve esse bate-boca entre o Zema e o clã Bolsonaro, ou do silêncio, né? Então você vê o Tarcísio tá completamente assim tentando se afastar, outro que tá em silêncio é o próprio Caiado, né? De eu não vou me envolver nisso aqui agora porque a situação tá muito complicada. Então o que eu percebo, assim, eu acho que o que vai acontecer é que realmente vai ficar inviável, né? Essa situação toda. E assim, convenhamos, é a hora que a gente volta, né? Que lembra que eu falei da ausência das mulheres nesses lugares de poder, das mulheres sempre serem jogadas na fogueira para elas que lidarem com isso sozinhos. A minha sensação é que o Bolsonaro tinha uma candidata que seria mais viável do que o Flávio, né? Que tinha menos esqueleto, né? No armário, que seria a própria Michelle. Mas não quis, né? Por quê? Porque os filhos brigam com ela, porque ela é uma mulher, porque tem toda uma situação, né? Em que eles não usaram o que estavam ali na mão. E ela não vai ser uma candidata agora, né? Não fica viável mais, porque agora não é só o Flávio. A situação virou Bolsonaro mesmo, porque a gente tem o pai que tá preso, agora o Flávio pedindo dinheiro pro pai dele, né? E todas as pessoas envolvidas com o clã Bolsonaro também envolvidas nessa situação toda. Então o Bolsonaro, a família Bolsonaro tá se queimando, né? Então aquela porcentagem de pessoas que tá, que daria o voto pro Bolsonaro, que é um indeciso, que não tá fiel, né? Não é aquela base dos 15 a 20%, essa pessoa já tá olhando pra candidatura de qualquer um da família Bolsonaro, no tipo, e aí? Como é que eu vou ficar atrás disso aqui, né? Tem outros candidatos da direita que são mais viáveis, eu acabei de falar alguns, né? A gente tem o Zema, a gente tem o Tarcísio, a gente tem o Caiado, né? Então existem possibilidades, agora tem o Joaquim Barbosa, né? Então, assim, candidatos existem. Então vai ficar atrás do Flávio até quando?
3: 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Morgan.
17: Então, só lembrando que o Tarcísio não pode ser candidato, né? Assim, isso não se desincompatibilizou, então ele não é uma opção. Em relação de trás para frente, nesse comentário que a Dani faz,

existencial, até porque recai sobre ela isso, né? Que experiência teria ela dentro da própria política para ser candidata? O currículo dela mais próximo do Congresso Nacional foi ser secretária de base parlamentar, secretária de partido, no caso do PP, que foi quando ela conheceu o então deputado Jair Bolsonaro. Então pesa uma série de situações mesmo, que por mais que nós pensemos assim, ah, mas para o bolsonarismo isso não importa. Sim, só que o bolsonarismo não é 50% do país. O bolsonarismo é um percentual, uma fração, é um percentual que deve chegar entre 12% e 15% desses 50%. E são esses bebedores de detergente, se nós pudermos exemplificar e ilustrar bem, né? Não é todo mundo, metade do Brasil, que bebe detergente, é um pedaço. O que vem acontecendo com o Flávio Bolsonaro é muito interessante, que eu concordo com algo que a Dani levantou aí. Esse vazamento do áudio, da conversa, não foi um arquivo único, né? Já tem outras coisas, né? E o conhecimento do Flávio chega a isso, né? A ponto dele se antecipar e dizer, pode ser que tenha um videozinho nosso aí. Pode ser que eu tenha um registro lá na casa dele. Pode ser que, a ponto de até dizer, eu fui visitar ele quando ele estava de tornozeleira, ele visitou um cara preso. O que o Flávio Bolsonaro tenta fazer agora, né, para o Brasil, em especial para o grupo dele, é que nós todos concedamos a ele um atestado de otário, de idiota. Ele quer que a gente se curve a esse recorte de bebedores de detergente, que todos bebamos o detergente IP Bolsonaro. Para que a gente acredite que tudo que ele está falando é com base numa inocência. Aquilo é tomação de grana, aquilo é rolo. Ele chegou agora a dizer que 90% do filme foi bancado pelo Daniel Vorkari. E ele chegou a dizer agora que vai devolver. Ele pretende agora, depois que o filme arrecadar, ele vai devolver o dinheiro. Escuta, se você ganhou um patrocínio, um financiamento, se isso está oficializado, você não devolve dinheiro a ninguém, não. Você imagina eu devolver o dinheiro para a Rádio Interativa do que eu trabalhei? Você imagina eu devolver o dinheiro para algum patrocinador de um site, de uma revista, de um jornal? Não, depois, agora que eu tô bem, eu tudo aquilo que eu peguei para você, que eu usava para comer, agora eu como de outras fontes, eu vou devolver para você. Quer dizer, que conversa é essa? Isso é um mau prenúncio de uma confissão de culpa de que o dinheiro não é certo, veio sem nota. O dinheiro foi colocado numa conta no exterior. Que tipo de acordo é esse? Né? E aí aparece o Mário Frias, que é uma figura terciária, periférica em todo esse enredo, mas que torna-se importante a partir do momento que é um dos produtores, roteirista, está à frente do filme, porque veja bem, eu sou ator e tal. Aliás, uma saudade muito grande de quando o Mário Frias brilhava na novela da Rede Record. Depois disso, foi só decadência. O ponto alto foi a novela Mutante. E o Mário Frias falou, não tem um centavo. Vocês estão rindo, não sei porquê. A novela era excelente. Nem assistiram. Vocês nem assistiram, então meio de deboche, de pura dor de cotovelo. Mas o rapaz brilhava na série lá, Mutante. E aí virou produtor do filme. Não tem um centavo do Vorkari aqui. Agora ele aparece dizendo que o Vorkari doava dinheiro. Aí aparece o áudio dele. Falou, obrigado, irmão, pelo dinheiro. Uma mentiraiada danada, né? Um lance amalucado, né? E aí aparece o Flávio. Gente, eu vou devolver o dinheiro. Devolver pra quem, Flávio? Senador, pra quem? Porque pro Vorkari não vai devolver, porque o dinheiro não é dele. O dinheiro é da Previdência dos aposentados da Prefeitura de Aparecida de Goiânia. O dinheiro é da Previdência dos servidores das cidades que foram cooptadas por políticos, por presidente de partido, e tinha um contrato com o Banco Master de corretagem. Essas figuras que aparecem em contratos faziam corretagem. Vai lá, pega lá, o prefeito Leon Safat, ele é lá da cidade de Pirassununga. Eu vou lá e falo, prefeito, tem um negócio bom pra gente fazer aqui, tem um Banco Master, rapaz, tá rendendo aquele negócio lá e tá, tá. E por alguma razão eu conversei com algum argumento místico, mágico, né? Só entre eu e o prefeito Leon Safat, ele falou, top, top. Bota lá 500 milhões lá, 200 milhões, bota um bilhão, como fez o Rio de Janeiro, com Cláudio Castro, do PL. Colocou o dinheiro lá. Como fez a Prefeitura de São Paulo, o governo de São Paulo, que meteu grana com nota irregular na ONG que faz a produção do programa. Então, gente, nós temos, acima de tudo isso, um dado para amarrar toda essa conversa, toda essa lainha aqui, para amarrar e ilustrar bem o nosso

0: comentário. O PL abriu um prazo de 15 dias para que ele se aprume, para que pare de sangrar, para estancar esse sangramento. Quando ele abre um prazo de 15 dias para ver se ele consegue de novo se viabilizar, é porque realmente está comendo tic-tac e estão percebendo que ele não tem mais condições de sustentar uma candidatura. Você imagina ele entrando num debate? Você imagina o Zema, não é o Lula não, gente. Imagina o Zema fazendo uma pergunta para ele? Não há condições, né? Quer dizer, há para ir sangrando até lá, chegar lá mais fraco do que ele foi quando ele foi prefeito, candidato à prefeitura do Rio, e se borrou todo. Uma pergunta, desmaiou, fez cocô nas calças. É isso.
1: Meio-dia e 39, e o Procurador-Geral da República, Paulo Gonet, tem demonstrado pouco entusiasmo com a proposta de delação premiada apresentada pelo ex-banqueiro Daniel Vorcaro ao órgão que comanda a Procuradoria-Geral da República. Gonet se mantém discreto, mas terá a palavra decisiva sobre o assunto de Vorcaro. Segundo demonstra a interlocutores, ele não se animou com a qualidade das informações reveladas até agora pelo o dono do Banco Master. O PGE veria no acordo, no entanto, uma oportunidade única de recuperar os bilhões que Vorcaro teria desviado na administração da instituição financeira. Com pagamento volumoso, sua tendência seria aceitar a delação. A meta da PGR é que o ex-banqueiro devolva 60 bilhões de reais de prejuízos causados. Ex-banqueiro propôs até agora às autoridades, segundo pessoas que acompanham as apurações, a devolução de cerca de 40 bilhões em 10 anos. Gonet, segundo interlocutores, não pretende aceitar um prazo tão longo para o pagamento.
2: Gente, é muito dinheiro. É muito dinheiro.
1: É porque a gente fala bilhões assim, né? Uma facilidade.
2: Nossa senhora, é muito dinheiro. Assim, é ridículo a quantidade, o volume de dinheiro que está envolvido nisso aí, gente. Isso aí é PIB de Estado em alguns casos, né? É um absurdo isso aí, o volume de dinheiro que foi desviada e que eles estão tentando, né, recuperar agora, né? E por que que em 10 anos que ele vai pagar? É uma pergunta boa, né? Por que que ele precisa desse prazo?
1: É, ele vai continuar trabalhando a cadeia.
2: Ele vai pegar
1: pra poder
2: dinheiro
1: viabilizar.
2: Emprestado pra pagar
1: ele vai
2: isso aí?
1: Fazer o quê? Um FCO pra poder pagar isso?
2: Nossa senhora. E aí, assim, desculpa, eu vou só desviar um pouquinho do assunto, mas é porque eu acabei de ouvir que os Estados Unidos prometeram 3 milhões de dólares pra ajudar no combate a esse novo surto que tá tendo do Ebola. Não sei se vocês viram, né? Que tá tendo um surto do Ebola ali no continente africano. 3 milhões porque eles estão preocupados que isso pode chegar em algum momento nos Estados Unidos. Gente, 3 milhões de dólares? Pensa. Não é nada. Isso não faz nada. Não nem faz cócegas na Organização Mundial da Saúde. E aí você pensa, a pessoa foi no Banco Master e desviou 60 bilhões. Mais, né? Teve mais. E quantos milhões foram dados pro filme?
3: 61, me parece, mas não. Foi prometido 134.
2: É, então, é muito dinheiro, né? É mais dinheiro do que foi gasto nos filmes que ganharam Oscar, né? Do Brasil, ou que concorreram ao Oscar.
1: Na verdade, tá bem estranho, né? Você falou em 6 milhões, agora você fala em 30... Muita... É, aí tem um 126, né?
3: Esse dinheiro não foi pro filme.
1: Olha, o meu avô, meu avô tinha uma palavra. Meu avô me pegou numa mentira uma vez, quando eu era criança. Meu avô falava o seguinte: olha o seguinte, deixa eu te explicar uma coisa sobre mentira. Mentira tem data de validade. Ela vence. E quando ela vence, você tem que contar uma outra mentira pra você tentar organizar a mentira. Então é o seguinte, fala a verdade, porque a verdade é uma só. Então o que tá acontecendo é um pouco isso, né? Se fala um negócio, aí vem um Flávio falando, não, mas não é bem assim, aí inventam outra mentira, aí essa mentira vence, ele tem que contar outra por cima, ou seja, a gente até fica meio perdido com tanto de mentira que a gente tá ouvindo esses dias. A gente tem que ir pro intervalo, daqui a pouco vamos falar aqui sobre esta pesquisa, né? O Índice de Progresso Social, Goiás tem duas cidades entre as 60 com maior qualidade de vida do país, são elas Rio Quente e Goiânia.
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1: 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De volta. volta com o Papo Cabeça, assunto do bloco passado, comentário represado do Leon Safatli em relação ao desânimo de Paulo Gonê em relação à delação premiada de Daniel Vorkaro.
3: Olha, Henrique, eu acho que eu nunca acreditei muito na efetivação de uma delação premiada pelo Vorkaro, viu? Mesmo que em algum momento ali a coisa tenha parecido que ia sair, mas se você pega o que está em jogo e os atores envolvidos, imagine-se a pressão de todos os lados que cerca esse assunto. Dois ministros do Supremo implicados nesse caso, família Bolsonaro implicada nesse caso, senador, presidente do Senado, Davi Alcolumbre, até o pescoço nessa situação, né? Ou seja, seria uma delação do fim do mundo. Então, ainda há outro aspecto. A delação premiada, para ela ser efetivada, para ela ser concluída, para vir a ser homologada, ela tem que ter efetiva utilidade para a investigação. A delação premiada não é prova, ela é meio de prova. Então, o delator, ele tem que indicar na sua delação as provas que ele vai entregar, o caminho delas, pelo menos. E diante do que se tem obtido através do celular do Vorkaro, que está saindo aí cobras e lagartos, né? Há a necessidade de uma delação para comprovar mais alguma coisa ou não? É isso que vai estar. Talvez o desânimo do Paulo Gonê seja nesse sentido também. De que talvez não seja necessário. Porque para que você vai oferecer um benefício estatal a um criminoso se você não precisa da delação dele para comprovar os crimes que ele e os demais partícipes cometeram? Então eu nunca acreditei. Primeiro, pela pressão política que envolve todo esse caso, que é absurda. E segundo, porque conforme a coisa se desenrola, cada vez mais há uma desnecessidade, aparentemente, da delação do Vorkaro, né?
1: É, mas o Gonê tá preocupado também, Leon, com o dinheiro, né?
3: Ah, sim.
1: Ele tá preocupado em tentar, pelo menos, pegar parte do dinheiro para cobrir o prejuízo das instituições.
3: Verdade, verdade.
1: Ele já viu que 60 bilhões ele não vai conseguir, mas 40 bilhões ele já conseguiu. O problema está sendo justamente o prazo, né? Daniel Vorkaro está pedindo 10 anos para devolver esse dinheiro. E talvez o Gonê mesmo falou assim: qual que vai ser o lastro, qual que é a garantia que você pode me dar para ter esse dinheiro de volta? Então a questão aí que está sendo debatida também não é tão só...
3: Teria utilidade. Mas eu não acredito que ele devolveria dinheiro, pelo menos não nesse montante, jamais, até porque eu acho que nem tem mais esse dinheiro. Esse dinheiro foi diluído em um monte de gente aí que teve que pagar para fazer o caminho dessas corrupções que ele cometeu, dessas fraudes. Então assim, não acredito que ele tenha essa quantia, né? Eu acho que nem perto disso. E se tivesse, também não acredito que ele devolveria para sair ileso, porque ele sabe que em alguns anos ele sai. E é melhor ele deixar esse dinheiro em algum paraíso fiscal e depois viver o resto da vida dele. Não acredito.
1: Faltando 9 minutos para 1 da tarde, deixa eu fazer um serviço de utilidade pública, né? Um cãozinho foi encontrado, cãozinho não, né? Parece inclusive ser um Rottweiler ali na região do Jardim Goiás, em frente ao prédio Winner Sport Life. É muito dócil, usa coleira, parece que tá perdido realmente. O telefone aí tá na nossa tela. Se você perdeu um cachorro desse pote na região do Jardim Goiás, entre em contato, o número está aí na nossa tela, ou mande mensagem aqui pro WhatsApp da Interativa que a gente repassa o número da pessoa. Então vamos ajudar, né, esse cão a voltar para casa. Muito dócil, usa coleira, parece que tá perdido realmente ali na região do Jardim Goiás, um Rottweiler preto. 12:52, Papo Cabeça aqui pela Interativa, mande sua mensagem 32269490, tem ouvinte no ar.
5: Boa tarde a todos.
1: Boa tarde.
5: O posto aqui da Quinta Avenida aqui, ó, é um posto aqui que tá vendendo álcool a R$3,99, viu? Inclusive Nova Veneza, pra frente de Umas, Itaúsu, Taberaí, tá tudo esse mesmo preço. Eu queria saber qual que é o problema que eles não fazem um preço assim por igual, pra facilitar a vida da gente. Fica a minha indignação aí.
1: Muito obrigado, ouvinte. Esse posto ali na Vila Nova é famoso por fazer promoção, R$3,99, já deve estar. Eu já vi fila nesse posto virar quarteirão, né? Então, se tá nesse preço, provavelmente quem quiser abastecer mais barato vai pegar uma filinha por ali. faltando 7 para 1.
14: Fala, galera do Papo Cabeça. Primeiramente, meu nome é Alexander. O quanto a polêmica foi criada em cima desse filme do Bolsonaro, cara. Sabe, todo mundo fica falando aí. Agora me aponta qual o problema que houve, né, que o Flávio ou alguém da família Bolsonaro cometeu, qual crime que cometeu, em pegar dinheiro com banco privado. Não tô entendendo essa repercussão toda. Gostaria de um esclarecimento técnico.
1: Obrigado, ouvinte. Vai lá, Leon.
3: A princípio...
15: Se tem uma coisa que o seu ouvinte não quer, é explicação. Por favor, não. Nós temos que respeitar os demais que estão ouvindo, viu, ouvinte? Vou explicar a você. Em respeito a você, eu vou te dizer o seguinte. Você não está atrás de nenhuma explicação. Porque isso está sendo falado o Brasil inteiro. O banco privado foi dissolvido porque era proveniente de golpe. O dinheiro que ele tinha do banco que ele estava passando era proveniente de roubo, de desvio, de fraude. O dinheiro não existia. Ele era desviado para as contas e para as farras dele. Só se você estiver vivendo debaixo de uma pedra, e a pedra tem que ser muito grande para você não saber o que está acontecendo. É mais fácil lavar o Brasil, passar o Brasil a limpo com o IP, do que prover uma explicação que lhe atenda à sua racionalidade. Não tem condição. Não tem condição.
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16: Boa tarde. 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Antes usava um termo lá, um ditado, se referindo a quem roubava batedor de carteira, né? Roubava relógio, de comunidade simples, né? Periferia. Agora esse termo tá cabendo tão bem agora com esses fatos que estão vindo à tona aí, que é o se gritar pega ladrão, não fica um, meu irmão.
1: Inclusive tem uma variação desse tema, não me lembro quem falou, mas foi um político do PL.
15: Foi o Heleno, general Heleno, que tá preso.
1: Isso, que tá preso, né? Ele cantou,
3: se gritar pega centrão, não fica um, meu irmão. Lá nos primórdios do governo Bolsonaro.
1: E depois ele foi preso, né? Por incitar um golpe de Estado. Faltando 4:01, o estado de Goiás tem 2 cidades entre as 60 do Brasil com maior qualidade de vida, de acordo com o Índice de Progresso Social divulgado pelo Instituto Imazon, em parceria com outras organizações. A cidade goiana que lidera o ranking é Rio Quente, na 52ª posição, seguida por Goiânia na 59ª colocação. O IPS Brasil 2026 avalia anualmente todos os 5.570 municípios brasileiros a partir de 57 indicadores sociais e ambientais divididos em 3 grupos, chamados de dimensões do progresso social. São eles necessidades humanas básicas, fundamentos do bem-estar e oportunidades. Segundo o índice, Goiás ocupa a 6ª posição no índice, é acima da média nacional. O Imazon explica que os melhores resultados do estado estão associados a bons níveis dos 2 primeiros grupos, o que indica um acesso mais amplo a serviços, saúde e infraestrutura. Esse índice tem, pelo 3º ano seguido, Gavião Peixoto, interior de São Paulo, liderando o ranking. A cidade tem cerca de 4.800 habitantes, marcou 73 pontos em uma escala que vai de 0 a 100. Em último lugar aparece o Iramutã, em Roraima, com 42 pontos.
15: Ah, injustiça. Iramutã.
2: Não, mas eu acho, assim, eu não sei vocês, mas eu achei a colocação dos nossos cidades bem baixa, não? Assim, 50º lugar, 52º segundo,
1: né? Segundo. Pra Rio Quente.
2: Goiás já teve, eu acho que a gente já teve melhor nesses ranqueamentos, eu não sei, né? Goiânia já foi considerada a cidade mais verde do Brasil, né? Eu lembro disso muito. A sensação que eu tenho é que não é mais, né? Inclusive nos ranqueamentos isso vem aparecendo. Mas poderia ser melhor, né? E Rio Quente, convenhamos, é uma cidade, assim, que é atípica, né? É uma cidade muito turística, é uma cidade que eu não sei se reflete tão bem essa situação toda, né? Assim, desse desenvolvimento todo e etc. Né? Goiânia tá aí, a colocação de Goiânia como uma cidade tão grande, talvez pode ser uma coisa que a gente pode comentar. Mas eu esperei que seria num lugar melhor, Henrique, na hora que você foi dar essa notícia, sabe? Sim. Fiquei decepcionada. É
3: porque são só duas posições que a gente tem, ainda assim, lá embaixo, na lista, né?
2: É.
3: Acho que esqueceram a região metropolitana de Faina, que
1: também, né?
3: Foi completamente olvidada nesse ranking.
1: É, segundo o ranking, a capital mais bem colocada fica em quinto lugar, é Curitiba, Paraná, 71 pontos.
2: Como sempre.
1: É. Papo Cabeça aqui na Interativa, 32269490.
17: Interativa, boa tarde, Carlos Alberto, advogado. É, infelizmente esse ano vai voltar, né? Vai ser aqui o ano, vai voltar toda aquela mentiraiada. Já começou, vai ser agora tudo aquilo de novo. Trator de mentiras, infelizmente. Mas a culpa é nossa, um pouco também, né? Porque de novo estamos polarizados, né? Vamos dar a chance de novo desse Bolsonaro ser 50% da eleição. Então, na verdade, os eleitores não querem mudança. Eu sei que mudar não é fácil e também ter candidato bom não é fácil, porque o sistema político não permite que pessoas do bem sejam candidatos. Ali tá tudo macomunado também. Mas a gente tinha que tentar sair, sim, da polarização e mostrar aos polarizados que não somos reféns.
1: Morgan.
15: É porque ele falou um termo que eu achei interessante. Ele falou: é difícil achar candidatos bons. Então, não é difícil achar candidato bom. Afinal, a preferência hoje é pelo Flávio Bolsonaro, que está longe de ser bom. E não estou falando de rolo, não, desse negócio de banco master, não. Estou falando de capacidade de debate, de diálogo. Ele é completamente irrelevante no Senado brasileiro. Então, ninguém fez uma escolha porque ele é bom. Fez porque ele é filho do Jair Bolsonaro. E aí, pela primeira vez, nós temos outras opções à direita. Eu sou um eleitor de centro-direita. Eu sou um eleitor mais identificado com o caráter conservador do debate. Então, eu tenho o Zema, eu tenho o cara. E veja, eu podia falar, tem o Renan Santos. Não, esse Renan Santos é um maluco, apareceu aí, nunca foi nada. Ok, então tem gente que é da política, que entende como é que funciona o sistema político, que entende gestão. Porque passaram ambos, né, esses dois nomes que eu disse, Caiado e Zema, 8 anos à frente de governos de estados importantes, Minas Gerais, não precisa nem falar, e do estado de Goiás, que conquistou números incríveis em relação a diversas frentes. Ou seja, nós temos aí ótimos candidatos, bem melhores, inclusive, do que o Flávio Bolsonaro, que só está lá. Aliás, se não fosse sobrenome, não era eleito nem síndico de prédio, né? Ele está lá justamente por conta dessa idolatria criada em torno do Bolsonaro. Então, acho que a coisa tem que ser bem analisada a partir daí. As pessoas estão escolhendo esse caminho, né? De forma deliberada. Não tem como falar assim, eu não sabia. Tá sabendo, sim, tá avisado. O cara é filho do golpista, né? Tem gente que tá preso por golpe. Aí você espera que daí saia alguma coisa decente, né?
1: Tchau, Morgan. Até amanhã, queridaço.
15: Tchau.
1: Daniel, valeu, gente. Valeu, muito obrigado, Leon Safatli.
3: Valeu, pessoal, boa semana a todos, um abraço.
2: Tchau, gente, boa semana a todos também.
1: Papo Cabeça, um programa Prime Medical Center, a clínica de saúde sexual masculina mais bem avaliada no Google. 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

Bring Your Love, a sétima mais top de hoje aqui no Top 10. The Weeknd na oitava posição, Maroon 5, Lisa na nona, Tame Impala com Genie, Dracula, abrindo o Top 10 dessa tarde, que tem um oferecimento de sabonete Senador Clássico.

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0: Benson, Bruna, quarta mais top de hoje.
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0: Com a sua Mystical Magical na quinta posição, Tyla com Water, Olivia Dean na sexta, Man I Need, Shakira e Burna Boy, novidade dessa semana com Dai Dai, top 10 aqui na Interativa. Esse é um programa Orcego, alarme, imagem, rastreamento veicular com quem é referência em segurança há 54 anos. 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Daqui a pouco tem o nosso top 3, as três mais tops da nossa programação.
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1: Alex Warren, mais top dessa tarde com a sua Ordinary. Antes, a galera do BTS chegando na segunda posição aqui do top 10 com Swam. Bruninho Mars, a número 3, I Just Might. Encerrando mais uma edição do top 10. Às 10 da noite tem mais top 10 com o Thiago Santé, sempre top 10 em duas edições. A primeira, 1 da tarde, logo após o Papo Cabeça. E a segunda, às 10 da noite com o TH. Galerinha, sou Henrique Augusto, volto no teu rádio amanhã a partir do meio-dia no Papo Cabeça. Top 10, um programa Orcegups, há 54 anos sendo referência em segurança no Brasil e senador pioneiro no cuidado masculino. Vem aí Frozen Gabs em mais um Super Play. Lembrando que a partir das 5 da tarde tem inbox ao vivo direto do stand da Interativo, nosso imob lá na pecuária. Bora de clássico e essa aqui.

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1: Muito boa tarde pra todo mundo ligadinho nos 949 FM. E aí, queridíssimos, como é que a gente tá nessa quarta-feira? Estamos felizes, animados? Metade da semana já foi, essa semana tá demorando a passar. Não sei se é impressão minha ou se vocês também estão sentindo isso. Mas é isso, um dia de cada vez e todo dia, é claro, muita energia boa e muita música boa também aqui na Interativa. Eu sou a Frozen Gabs e tô no ar com vocês.

0: Harrison, Please Don't Stop the Rain. A gente curtiu também Sonzeira do Capitão Inicial com Quatro Vezes Você. E Elton John e Dua Lipa Cold Heart. Os pedidos estão abertos aqui no Super Play. A gente acabou de começar. Tem muita coisa pra gente curtir juntos pela frente. Você me ajuda a fazer essa playlist ficar mais divônica, mais faraônica, mais babilônica, mais tudo de bom ainda. Mandando o seu pedido aqui no nosso WhatsApp. Mandou seu pedido, já tá concorrendo a par de ingressos de cinemais. Rádio Interativa é só coisa boa, né, galera? Fala sério.
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1: Oi, Brooklyn, boa tarde. Aqui é a Marineide.
2: Oi, querida.
1: Toca Pink, Perfect.
2: Essa
1: adoro
2: é boa.
1: Essa música. Mandar ela pro meu bebezinho, pro meu filho, que ele é perfeito pra mim. Beijo.
2: Que gracinha. Oh,

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0: Buck it up, buck it up. 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Queen Bee, Beyoncé com Cuff It aqui no Super Play. Na sequência teve Nirvana, Smells Like Teen Spirit. E vocês devem se perguntar, mas o que diabos é Teen Spirit? Por que que tem cheiro de Teen Spirit? E eu li ali, já li várias biografias do Kurt Cobain. Inclusive fica a recomendação da leitura do livro Mais Pesado Que o Céu. É uma biografia do Kurt Cobain, uma das biografias mais completas e bem pesquisadas e respeitosas que eu já li em toda a minha vida sobre qualquer pessoa. Esse livro é lindo. Se você é fã de Nirvana ou é fã do Kurt Cobain, leia, tá? Se você gosta de música em geral, leia. Se você gosta de boas histórias, leia também. Se chama Mais Pesado Que o Céu. Enfim, e aí numa dessas biografias eu li que o Kurt tava no quarto de uma namorada dele da época e aí ela pegou uma lata de spray e pichou na parede do quarto. Kurt smells like Teen Spirit. O Kurt cheira a Teen Spirit, que era na época ali nos anos 90 um desodorante, uma marca de desodorante. Não sei se ele usava, se ele não usava, mas ele escreveu isso. E ele pegou a inspiração pra fazer essa música. Detalhes, detalhes que deixam a história mais interessante. A gente curtiu também Snoop Dogg com Sensual Seduction. E continuamos aqui no 32269490, esperando a participação de vocês. 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Já já volto com mais pedidos, mais música, mais informação ou cultura inútil, qualquer coisa.
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0: 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Manda.
1: E quem manda a próxima música, essa aqui vai abalar muitos corações. Se você tiver com o coração abalado, eu sugiro que não ouça, ou ouça com cautela. João Pedro tá a fim de ouvir Pitty na sua estante. Então vamos, a sofrênciazinha não faz mal, né, gente? Vambora, Pitty, vem comigo.

0: Então, com Sex on Fire no Superplay, a gente curtiu também essa belezura da Pitty na sua estante. Deu uma sofridinha aí, eu dei uma daqui. E fica tudo bem, passa, né? Mascavo, um anjo do céu. E a gente abriu com Marshmello e Portugal The Man, Phoenix. Tô por aqui no WhatsApp até as 5 da tarde. Então, agiliza, manda já o seu pedido aqui pro Superplay. A gente vai construindo essa playlist a passinhos de formiga, assim. Quando a gente vê, só coisa boa, né? Confio muito no gosto de vocês. Confio muito que vocês vão me ajudar também a escolher as melhores músicas pra essa tarde. Manda aí que você já vai... Nossa, gente, me deu um branco. Automaticamente. 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
4: Olá, excelente.

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0: líderes desse Brasil. Super Play. Raimundos, a mais pedida, direto de 1999. A gente curtiu também a diva de Vônica, Amy Winehouse, Back to Black, do álbum de mesmo nome de 2008. E a gente abriu sequência com Rosé e Bruno Mars, Apathé. Ainda dá tempo de pedir seu som aqui no Super Play, embora já esteja quase acabando esse tempo, tá? Então corre, garante sua chance de ganhar um par de ingressos do Cinemais. Mandou o pedido, já tá concorrendo. Muito fácil, facinho, facinho. 32269490. Aproveita e já adiciona o WhatsApp da Interativa aí nos seus contatos pra você participar de todos os programas. Fechou? Já tô de volta com mais música. Mas antes, já são 4h17, bateu uma fominha. 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

0: você não pede. Manda.
1: E aí, Froze? Bom ou não?
2: Bom demais.
1: Manda pra mim aí aquela música, né? Estilo Sextou, né? A gente vai começar os trabalhos, fazer igual que bem, começar os trabalhos. É uma Infinity.
2: Ai, será que é essa? Será que é essa? 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

0: I Did It, Keisha Cole, Last Night. A gente curtiu também Guru Josh Project, Infinity, essa música de 2008. Essa música tem cara de sextona mesmo, né, galera? Quarta-feira ainda, mas vemos uma luz no fim do túnel. Vamos ver se vai chegar essa sexta-feira. A gente curtiu também Justin Bieber e Big Sean, As Long As You Love Me, e Miles Smith, Stargazing. Galera, a partir de agora, problemas encerrados, acho que não, né? Problema a gente sempre vai ter, mas pedidos encerrados por hoje. Espero que a gente tenha o menor número de problemas possíveis. Mas enfim, pedidos encerrados, já eu volto com a parte final do Super Play. Hoje eu tô meio doidinha, né?
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0: Michelle, final de telefone 3763. 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É isso, galera. Vou ficando por aqui. Amanhã tô de volta às 2 da tarde em ponto. Espero vocês. Vem aí, Inbox com Johnny Botelho, diretamente do Imob da Pecuária. Vamos de... o quê? Deixa eu ver o que, que a gente vai ter aqui pra colocar pra vocês. Usher e Lil Jon. Yeah, beijo, fui.
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Gomes, tudo pronto para mais uma edição do Inbox Interativa, quarta-feira, 20 de maio de 2026. Faltando um minutinho para 5 da tarde, estamos no ar diretamente da pecuária de Goiânia. Sim, cadê? Bota pra aí.

0: Pecuária de Goiânia, nosso maior evento. Estamos aqui no Estúdio Móvel Interativa, com estande interativa que também tá muito legal e que inclusive você pode visitar. 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Então aproveite para visitar o nosso imóvel, para conhecer o nosso estande também na Pecuária Interativa, na Pecuária, junto com Sicoob, Crédia Dag, Bill Stratos, Show News, Multieventos, Sunchips, JBL e Fujioka Distribuidor. A partir de agora, você já sabe, né? Igualink, nem todo dia. Você participa pelo 3226-9490. Participa como? Mandando informações de trânsito pro nosso Rota de Fuga. Você me conta aí, tem congestionamento? Tem acidente? Tem interdição? O que tá acontecendo no trânsito de Goiânia? Me fala! 3226-9490. Você também concorre a prêmios quando participa respondendo a nossa pergunta do dia. Sim, tenho aqui pra você, voucher do Come Quieto. Tenho também ingressos do Cinemais. Hoje a nossa pergunta é sobre uma notícia que eu ouvi mais cedo no Papo Cabeça. Pois é, o Instituto Amazon divulgou uma lista das cidades do Brasil com a melhor e com a pior qualidade de vida. Vamos focar no que é bom, tá? Cidades com a melhor qualidade de vida no Brasil. Primeiro lugar para Gavião Peixoto, São Paulo. Segundo lugar para Jundiaí, São Paulo. Terceiro lugar para Oswaldo Cruz, São Paulo. Entre as capitais, vamos falar das capitais. Curitiba é a que tá melhor, tá em quinto lugar, né? Goiânia tá na 59ª posição. Sim, posição de número 59 para Goiânia. Depois a gente pode até aprofundar um pouco nisso. O fato é que eu quero saber de você o seguinte: quero saber onde é que você mora e o que é que tem de melhor na sua cidade. Você vai falar: olha, eu, por exemplo, eu moro aqui em Trindade e pra mim o que tem melhor aqui é a festa, né? Todo mês de junho tem a Romaria do Divino Pai Eterno, eu adoro. Então, conta pra mim onde é que você mora e o que é que tem de melhor na sua cidade. 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
0: Vamos começar com a Sabrina Carpenter, Tears.

0: 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Interativa diretamente da Pecuária de Goiânia. É o Imob, o nosso estúdio móvel, tudo bem? Pessoal passando ali e tal, fazendo a manutenção, a limpeza aqui, né, do nosso parque de exposições agropecuárias, deixando tudo prontinho para sua visita. E quando você vier à pecuária, não esqueça de visitar também o nosso Imob e o nosso stand junto com Sicoob Crédito Adag, tá bom? Então tá bom, então tá. 3226-9490 para você participar comigo. Você pode mandar informações de trânsito e você pode responder a pergunta de hoje, que é sobre a cidade onde você mora. Diga seu nome, a cidade de onde está falando e o que tem de melhor nela. Só quem tem mais de 30 pegou essa referência agora.
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0: Vamos começar com informações do trânsito. Fala comigo, Reymar.
2: Boa tarde, meu jovem Johnny Botelho.
0: Boa tarde.
2: Tudo bem, meu camarada?
0: Tudo jóia, você?
2: Tudo bem, vamos pelo trânsito.
0: Vai.
2: Congestionado na Vila Nova, na 9ª Avenida com a 5ª. No posto de gasolina R$3,99. Só o álcool. Então tá todo mundo aqui naquela canseira.
0: Entendi. Entendi. Economizar,
2: vamos lá,
0: né?
2: 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Valeu!
0: Parque Anhanguera. Você sabe que eu morei aí um tempo? Cara, gostei demais também. Um bairro quase que todo residencial, assim, né? Com muitas casas, poucos prédios, muitas casas. Um bairro seguro. Muito legal. Gostei, gostei da vizinhança. Achei legal. Concordo com você, um bom bairro em Goiânia. E você, ô Marcelo, conta pra mim.
3: Fala, galera, boa tarde a todos os ouvintes. Cara, eu sou de Goiânia mesmo, moro aqui em Goiânia. E assim, o que tem de melhor aqui em Goiânia, eu vou te contar, é pamonha.
0: Pamonha.
3: Cara, tudo quanto é setor tem pamonharia, é uma pamonha mais gostosa que a outra. Os goianos sabem fazer pamonha, o goianiense sabe fazer pamonha. Então pra mim, o que tem de melhor aqui na minha cidade, Goiânia, é pamonha.
0: Muito bem, mais uma, vai.
4: Fala, meu brother Johnny Botelho.
0: E aí, tudo bem?
4: Luiz, motor executivo. Deixa eu te falar um negócio, papai. Eu sou de Caldas Novas, Goiás.
0: Boa.
4: A terra que nasce água quente é 80 graus Celsius.
0: Que loucura isso,
4: a terra,
0: né?
4: Do Caldas Country.
0: Top.
4: A terra que tem as cachoeiras mais lindas lá na Serra de Caldas. Tudo isso dentro de um município muito bonito, muito rico, muito bem cuidado. E uma das cidades mais seguras do estado de Goiás, hein? E perdi meu peixe, né, pai?
0: Fez a propaganda aqui o Luiz Henrique, mas realmente Caldas Novas é sensacional, cara.
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0: Mandou bem.
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0: Vamos matar a saudade de um clássico aqui de 1993. Ace of Base, All That You Want.

0: aqui no inbox, ó. Pezinho direito na frente, pezinho direito atrás, cruzou, dois passos pra direita, agora gira. Esse é o passinho. Pegou? Pegou aí? 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

0: Malhação, da Vagabanda, quando a gente assistia TV aberta ainda. Agora 5:30, este é o Inbox, um programa com oferecimento de Vieira Pisos, maior estoque de revestimento premium do Centro-Oeste. 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
0: Vamos para mais informações do trânsito com a palavra o ouvinte interativa.
2: Fala, Dioneira, meu chegadão. Belezão massa, as pampas, que pampa. É Rubens.
0: Fala, Rosa.
2: Véi, rota de fuga, deixa eu te falar. Aqui no 85 eu passei todos então, 10 minutos. O que tem de melhor, né? Tá só meio pista. O pessoal da Equatorial tá mexendo lá, velho. Agora a galera vai subir aí, vai ficar fora do bagulho, hein? Vai estravar lá. Não passa, ei. Não. Pó caça outro rumo. Fala comigo. Eles devem estar mexendo. Lá, 3 caminhões,
0: né?
2: 30 fudido o bagulho.
0: Para de falar palavrão no rádio. Mas que coisa, que coisa. Quase que eu soltei um também. Ô, Holmes, não pode falar palavrão, bicho. Mas obrigado pela informação. Segundo ele, congestionamento é em frente às lojas Goianita. Tá ali no 85. Então, você que tá pretendendo passar no trecho, não vai não, o negócio lá tá enrolado. 32269490 pra você responder a nossa pergunta de hoje. Hoje eu tô querendo saber de você, onde é que você mora e o que é que tem de melhor na sua cidade? Por quê? Porque divulgaram hoje a lista com as melhores cidades pra se viver no Brasil. Cidades com a melhor qualidade de vida, tá? Pra passar aqui a lista, o dado exato pra você. E aí, entre as capitais, Curitiba é a que leva a melhor. Goiânia tá na posição de número 59. Também não chega a ser, né, péssimo. Tamo ali. E na sua cidade, o que é que tem de bom? Hein? Vamos fazer o nosso próprio ranking aqui. Manda pra mim a sua resposta, vai.
3: Boa tarde, Johnny, meu 10. Moro em Boston.
0: Boston?
3: O que tem de melhor aqui, cara, é uma gama de coisas topíssimas.
0: Fala.
3: Qualidade de vida que tem.
0: Boa.
3: Aqui você tem segurança pública.
0: Bom.
3: Aqui você tem lazer. Aqui você tem cultura. E muita gente interessante. Que tem demais. E sem contar que é em meio à natureza ainda, hein?
0: Boston! E é frio também, né? Esqueceu de falar isso. Pra quem gosta, é bom.
4: Ah, fala, Botelho. Aqui é o Mauro de Vacaria, Rio Grande do Sul.
0: Ô, Mauro.
4: Olha, aqui tem um rodeio aqui nosso aqui. Tem um bom churrasco, um bom frio.
0: Bom.
4: Tá de a orelha, velho, com esse. E o que tem de bom aqui é isso aí, tá? Um baita do o melhor rodeio que tem no Brasil, quase tá aqui, tá? Fica com Deus. Um abraço, Mauro Lemos.
0: Valeu, Mauro, diretamente do Rio Grande do Sul, participando com a gente, muito bom, gostei da mensagem, valeu, Mauro. Bom demais saber que você tá aí ouvindo a Interativa, tá ouvindo como, hein? É o aplicativo, é o site? Como é que tá chegando?
5: Opa, boa tarde, Juliano aqui.
0: Fala, Juliano.
5: Ah, eu moro em Goiânia. Melhor coisa que tem aqui é o trânsito.
0: O trânsito é maravilhoso. O que estraga são os motoristas, cara. O motorista realmente ó, precisava acabar, viu? Sinceramente, tem dia que não dá. Agora tem Red Hot Chili Peppers aqui no Inbox Interativa. Continua participando, tá valendo prêmio pra você. Tem voucher do Comiqueto, tem ingressos do Cinemais e tem música boa, tipo essa aqui, ó. Segura.

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2: Samina, e a nua música nova da Shakira pra Copa do Mundo 2026.

0: vai o som de Blondie. Heart of Glass aqui no Inbox, um dos vídeos impagáveis, assim, um dos meus vídeos preferidos no YouTube. É um vídeo do Ariano Suassuna, o autor do Auto da Compadecida, falando de como o inglês é uma língua pobre, porque glass é vidro, né? Mas glass também é copo. E aí ele brinca com o fato de copo de vidro ser glass de glass. Mas nada supera ele segurando um copo e falando pra plateia o seguinte: olha isso aqui é um copo. Todo mundo sabe que isso é um copo. Agora em inglês é glass. Isso aqui tem cara de glass? Maravilhoso. Veja, tá no YouTube. É Ariano Suassuna, aliás, tem várias histórias lá que vale muito a pena você ver. Não agora, né? Porque agora você tá ouvindo rádio. E inclusive, você podia até participar aqui com a gente, mandando a sua mensagem pro 3226-9490. Fala comigo.
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0: Rota de fuga com informações do trânsito da nossa capital.
2: Boa tarde, Johnny. Tudo bem? Tudo na paz?
0: Tudo bem, você?
2: Rota de fuga. Um transformador acabou de dar problema aqui na T10 com a Mutirão. Quatro semáforos sem funcionar, em sentidos subindo e descendo, tanto a Mutirão quanto a T10, até na T1. Então a equipe de energia vai ter que vir trocar o transformador aqui, viu? E o trânsito vai ficar ruim aqui pelas próximas horas. Um abraço.
0: Mutirão com T10... e adjacências, tudo crocante por lá, né? Tudo. Obrigado pela informação, viu? Quem foi que mandou essa mensagem? João Paulo. Valeu, João Paulo. Obrigado por compartilhar com a gente. Com certeza vai ajudar um monte de motoristas que estão na região do setor Bueno. E respostas para nossa pergunta de hoje, hein? Tô querendo saber qual é a sua cidade e o que é que tem de bom nela. Conta pra mim.
3: Fala, João Botelho.
0: Opa! Bom, meu filho. Bom, você?
3: Bom. Que é o André. Então
0: tá bom. Fala, André.
3: Eu moro no Canedo, Senador Canedo.
0: Ô, terra boa.
3: Ah, o que tem de bom lá?
0: Micos.
3: É o centro ali pra nós fazer uma caminhada.
0: Bom. Que mais?
3: O Cristo Redentor com a vista maravilhosa de um Botelho. E a Rua do Eucalipto pra fazer aquela caminhadinha.
0: Bom.
3: Abraço.
0: Valeu.
3: Abraço no sorteio aí. Tamo junto.
0: 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Dificilmente será superado. Oi.
4: Tony, boa tarde.
0: Fala, lindo.
4: Cara, moro em Goiânia e o que tem de bom aqui são parques. Goiânia tem muito parque e isso é ótimo.
0: Isso é maravilhoso mesmo, né? Em todas as regiões tem um parque pra você aproveitar, né? Poder dar uma caminhada, curtir um pouquinho da natureza. Isso é bom. Oi!
5: Boa tarde, grande Johnny Botelho. Rádio Interativa, todos os ouvintes. O que
0: e
5: tem
0: aí?
5: De melhor nessa cidade, cara? Goiânia. Pra mim, particularmente, é a segurança.
0: Boa!
5: Parabéns a todos os policiais.
0: Boa!
5: Policial Civil, Rotan. Todos, secretário, todos envolvidos aí na questão da segurança. Nossos, muito obrigado. Um abraço a todos.
0: Valeu, Cacá. E você vê como as mensagens se complementaram, né? Porque não adianta nada a gente ter uns parques bonitos aí se a gente também não puder aproveitar a qualquer hora do dia. E essa é uma verdade. A gente pode. Goiânia é realmente uma cidade muito segura.
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0: Ativa, Patrick Hernandes, Born to be Alive, aqui no nosso Inbox, um programa com o oferecimento de Senador. 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Direto da pecuária, hein, minha gente? Diretamente da pecuária de Goiânia, transmitindo aqui do nosso Inmob, nosso estúdio móvel e também o nosso stand montado para receber você. Hoje, tô querendo saber qual é a sua cidade e o que tem de bom nela. Responda aí para concorrer aos prêmios do programa, vai.
1: Fala, galera da IN, beleza? Tudo bem?
0: Beleza.
1: Como é que você tá?
0: Que tamanho você?
1: Cara, uma coisa que eu gosto aqui de Goiânia, sim, mas eu gosto bastante, é os x-saladas.
0: Cê tá bom.
1: Sanduíche.
0: Sanduíche bom.
1: Moça, tá doido, é bom demais, cara, é bom, é bom. Você chega assim de madrugada, você chega de noite, assim, com aquela fome, vai lá e bate um sanduíche, x-tudo, com um copão de suco de laranja. Você tá doido,
0: é bom demais. É bom demais.
1: É, e eu acho que não tem lugar no Brasil que consegue copiar o sanduíche aqui de Goiânia, o x-tudo, o x-salada. Bom por demais da conta, moço. Valeu,
0: não,
1: abraço.
0: Tem lugar com coragem, coragem de botar pão, carne, mussarela, salsicha, ou salsicha, milho, batata palha, bacon, alface, tomate, presunto, abacaxi, sim, tem gente que bota até purê, e aí vai, né? Aí o céu é o limite. 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Quem mais participa comigo?
2: Fala, Interativa, fala Johnny Botelho.
0: E aqui aí, tudo
2: é o Bruno.
0: Bem?
2: Ariano Suassuna, the best glass, Johnny. Ou melhor, um grande brasileiro. Um abraço.
0: Valeu, um abraço. É, cara, ele é demais, sensacional.
3: Fala, Johnny Botelho.
0: E aí?
3: Que é o Gesiel.
0: Fala, Gesiel.
3: Rapaz, eu moro aqui no Bueno. E a melhor coisa de morar aqui é porque eu moro do lado da Rádio Interativa.
0: Muito bom, muito bom. Eu acabei de voltar pro setor Bueno. Gente, tem uma coisa que não mudou do Bueno. A gente precisa conversar sobre isso. O pessoal não recolhe as coisinhas dos bichos, né? Passeio com o cachorrinho, rapaz, tu não olhar, tu não caminhar, andar na calçada olhando pra baixo, mas vira uma Merlin.
4: Boa tarde, Johnny Botelho.
0: Tudo bem?
4: Frederico Araújo aqui do Santos Dumont, em Goiânia.
0: Fala, Fred.
4: Pai, Goiânia, nossa capital, é metrópole do Goiás.
0: Tá joia, bom demais. Maravilha, Fred, muito obrigado, viu? Quem mais? Agora não dá mais tempo. Daqui a pouco eu rodo a sua mensagem. Responda aqui pra gente onde é que você mora e o que tem de bom na sua cidade. Por que que essa é a pergunta de hoje? Vou até retomar aqui, porque hoje saiu a lista das cidades com melhor qualidade de vida no Brasil. Goiânia tá na posição de número 59, né? 59º lugar pra gente. É, das capitais, Curitiba é melhor, tá em 5º lugar. Mas a cidade com melhor qualidade de vida no Brasil, pasme você, tô abrindo a lista aqui ao vivo pra te falar. Gavião Peixoto em São Paulo. Gavião Peixoto, bicho. Tu acredita nisso? Que coisa, né? Mas é isso. A lista é essa. Agora tem Harry Styles, Adore You, aqui no Inbox.

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0: Ativa aí o som do Bruno Mars, Looking Out of Heaven, aqui no nosso inbox. Vem participar comigo pelo 32269490. Você pode mandar informações de trânsito e você também pode responder a nossa pergunta do dia. Sabe o que é bom? De tudo quanto é jeito que você participa, você tá concorrendo aos prêmios do programa. Tenho aqui pra você vouchers de R$100 pro Comiqueto e tenho também ingressos para o Cinemais. Já foi assistir o filme do Michael? Eu também não. Tô querendo ver. Muita gente gostou, tem gente criticando, né? Aquele negócio que não retrata muito bem a realidade, mas a gente não vai fazer filme também pra contar coisa ruim da pessoa, né? Inclusive, deixa pra lá. Vamos lá. Quem é que tá aqui comigo? Conta pra mim em que cidade você mora e o que que tem de bom nela, hein?
1: Boa tarde, Johnny.
0: Tudo bem?
1: Fernanda Magalhães.
0: Oi, Fê.
1: Olha, o que tem de ótimo na minha cidade, que não tem cidade nenhuma, as pessoas podem até ouvir, mas não é a mesma coisa, é a interativa, né?
0: Aí,
1: é bom
0: ó,
1: demais. Bora,
0: aquela puxada
1: é
0: de saco legal.
1: É bom demais da conta, como nós costumamos dizer.
0: Um abraço. Assim que é bom. Vem cá, tu. Pera aí. Vem aqui dar um alô aqui, pô. Os caras estão na porta aqui. Galera da limpeza urbana estão aqui fazendo aqui a manutenção, né? No nosso parque de exposições agropecuárias. Vem cá, vem falar seu nome aqui.
2: Vem cá, deixa eu abrir a van pra você.
0: Sobe aqui, pô. Vem aqui, cara. Galera tá em volta, tá vendo? De todos os seus amigos, você escolheu ser famoso hoje na interativa. Vem cá, como é que você chama?
3: Jocimar.
0: Tá trabalhando todo dia na pecuária aqui, Jocimar?
3: Isso, fazendo a limpeza aí.
0: Fazendo a limpeza. E como é que tá sendo o trabalho?
3: Excelente.
0: Tá?
3: Nota 10.
0: E a pecuária? E depois do trabalho, dá pra aproveitar um pouquinho da festa ou vai embora descansar?
3: A gente aproveita um pouquinho, né?
0: Bom demais. Obrigado, viu, pelo seu trabalho. Obrigado por estar ouvindo a gente. Tava aqui do lado, junto com a turma. Veio aqui, quer aproveitar, mandar abraço pra família?
3: Uai, vou mandar um abraço pros meus colegas de trabalho aí.
0: Quem são os colegas que estão ali fora? Só te olhando, dando risada.
3: É os meus colegas de trabalho ali, o Francisco, o Rulli e o meu chefe, o...
0: Pode falar, pô.
3: Tá tudo tranquilo.
0: Então tá bom, um grande abraço pra você. Muito obrigado aí. A turma, tá vendo? Se você vier, você pode aproveitar também pra conhecer o nosso imóvel, vir aqui, dar o seu alô, tudo mais. Tem mais mensagens aqui falando da cidade e da vantagem. A vantagem de morar em Goiânia é o povo gente boa, conversa fácil, tá vendo? Acabei de conhecer, já viramos
4: boa
0: amigo.
4: Boa noite, Johnny, boa noite a todos.
0: E aí, tudo bem?
4: Eu moro em Goiânia e a melhor coisa, eu acho que é as comidas.
0: Boa.
4: Lugares, assim,
0: gosto.
4: Pra você comer, você encontra de tudo.
0: Gosto.
4: Pit dog, jantinha, espetinho, esfirra, as feiras, né? Pastel, galinhada. Ah, é tudo de bom.
0: Sem contar lugares pra beber. Tem lugar pra comer e geralmente lugar bom pra comer é lugar bom pra beber também. Pensa num lugar que tem bar, boteco. Nossa Senhora!

0: Interativa, Jordan Sparks, Chris Brown, Nowhere.
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0: às 7 da noite. Tá na hora de liberar prêmio pra quem participou pelo 32269490. Quem tá levando ingressos de cinema é a Alice. Final do telefone da Alice é o 9309. Alô, Alice. Caramba, quase o final do meu telefone, que é 9409. 9309. Alice tá levando ingressos do Cinemais. Ingressos não, voucher. Voucher do Comiqueto. Tá indo aqui pro José Carlos. Zé Carlos tá levando voucher de R$100 para o Comiqueto, tá bom? Final do telefone do Zé Carlos é o 9229, só pra não ter erro. José Carlos, R$100 pra comer o melhor sanduíche do Brasil. Daqui a pouco tem um bônus, hein? Tá sabendo, né?
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Superativa e o som de Zen com Taylor Swift pra fechar mais uma edição do Inbox. Edição especial de quarta-feira. A gente tá indo embora e volta amanhã às 5 da tarde, tá? 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

0: 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Vem aí o bônus, hein?
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0: Let's go, Crazy People! A partir de agora é uma hora direto, sem intervalos. Você já sabe como é que funciona.
2: Caramba, fez barulho na minha cadeira. Cadê? Tira aqui. Olha isso! Que divertido.
0: A partir de agora, uma hora direto sem intervalos comerciais. Eu tava dizendo que você sabe como é que funciona, né? É música tocando o tempo todo e você, inclusive, dizendo que música que a gente tem que tocar. Me conta aí, 32269490, qual é o som que você tá afim de ouvir nessa noite de quarta-feira. Seu pedido pode valer prêmio, tá? No final do programa tem sorteio pra você de ingressos do cinema.
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0: Fala aí,
1: Diego
0: Botelho, boa noite. Quem fala aqui é o Cleberson e já pra entrar no clima de Copa do Mundo, toca pra nós aí o Mr. Jim, coisa de brasileiro. Valeu, abraço.
1: Cara, que excelente pedida. Essa música pra mim, ela tem a cara da Copa do Mundo, a cara do Brasil na Copa do Mundo. Ela deveria ser o tema da seleção brasileira na Copa do Mundo.

0: Vamos, uma hora direto sem intervalos comerciais e ainda rola o seu pedido. Sim, você manda mensagem aqui pro 32269490, escolhe uma música pra ouvir no bônus e ainda concorre a prêmio. Tenho aqui par de ingressos para os Cinemais. Ô Roberto, fala comigo, vai.
1: Fala, Johnny, boa noite, aqui é o Beto.
0: Bom, Beto.
1: Johnny, toca In The End do Link Park.
0: Boa, hein?
1: Nós aí.
0: Nossa.
1: Voltando pra casa, 19 km de distância de casa. Toca pra nós aí, pra animar. Obrigado, hein? Boa noite.
0: Segura então, vamos lá.
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0: ativa aí o Post Malone aqui no bônus. Com essa eu vou me despedir de você. Eu, Johnny Botelho, tô indo embora. Vem aí o Thiago Santei e o Classic Hits. Eu volto amanhã às 5 da tarde, direto da pecuária, para mais uma edição do Inbox. O Classic Hits também rola direto aqui da pecuária. Então, se você vem aqui visitar o Parque de Exposições Agropecuárias, não deixe de passar também no nosso Imob, tá bom? Antes de ir embora, tenho que liberar prêmio, né? Pra quem participou aqui pelo 3226-9490, quem tá levando ingressos do Cinemais é o Rômulo. Final do telefone 4534. Alô, Rômulo, tá levando ingressos pra curtir um cineminha por conta da Interativa.
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0: Pra entrar no clima, ó.

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12: E aí, senhoras e senhores, estamos na área. Por aqui o TH, o Thiago Santos. Você estava acompanhando o inbox, acompanhou o bônus. E a partir de agora a gente vai fazer aquela viagem, viagem no tempo, de músicas que marcaram, de momentos que foram incríveis em nossas vidas. E ainda com direito a você garantir aqui ingressos para curtir aquele cineminha. Você vai escolher o filme que você quiser, Rede de Cinema Cinemais. Bora, 3226-9490. Falamos ao vivo direto da Pecuária, já convocando todo mundo, porque amanhã voltam os shows. Tem muita gente que tá vindo aqui pra dar um rolezinho, trazendo a meninada, comer um negocinho, já vê aqui, né, exposição aqui das vacas, dos bois, cabritos e outras cocitas más. Bom, vamos voltar agora pra 1976 com Boston. E olha que bacana, curiosidade, o cara na época, o guitarrista, trabalhava na Polaroid e aí foi juntando dinheiro pra poder financiar a produção dessa e de tantas outras músicas, né? Ó. Bora curtir esse som? 76, na época, uma das músicas mais vendidas, né, de discos nos Estados Unidos. Impactante, rock é...

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1: Dire Straits, que os clássicos não morram, né? 1978, um clássico como esse, a gente ouve assim numa felicidade, numa alegria, para a nossa alegria. E falamos direto da pecuária. 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Vou voltar atendendo o seu pedido no 3226-9490. Pede aê! 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